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1: 5 horas e 46 minutos.

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Olá, meus amigos amantes da cantoria, bom dia, minha gente. Hoje é 26 de agosto, tá se acabando o mês. É uma quarta-feira, do lado de cá o poeta Chico Dias, na mesa de som Célio Reis, tocando coisa boa para os ouvintes, os amantes da canção e do repente. Nós temos aí, Célio Reis, hoje, além de outras canções que você já vem tocando, só coisa boa aí, hoje nós vamos tocar também uma canção aí com Raimundo Borges, a canção que tem o título Obrigado Meu Deus, depois das sextilhas, viu? E que eu vou sair mais cedo um pouquinho, anunciando aos amigos, a quem não tiver, mas quase todo mundo já sabe, que hoje a tal da internet, da rede social hoje não tem mais nada pra cabeça esconder não, viu? Raimundo Borges faleceu ontem, na cidade de Cajazeiras, não sei a idade dele, mas já tinha mais de 80. Faleceu em Cajazeiras o poeta Raimundo Borges, a profissão de viola, a viola de luto, né? Tem cantoria no dia 4, viu? Cantoria dia 4 é uma sexta-feira, 4 de setembro, viu? Na próxima sexta-feira, próxima não, que a próxima é depois de amanhã, né? Na primeira sexta-feira de setembro, lá na Vila Tomé Vila Dereré. Aí nosso amigo Zé Wilson reinaugurando o bar dele, né? Ele já fez muitas cantorias no passado lá e agora tá reinaugurando o bar dele com Chico Dias e com o poeta Pedro Lourenço, viu? E no dia 5 estaremos ali em Gracinha Zé Miúdo, viu? Ali em Gracinha Zé Miúdo, cantando a partir das 9 horas da manhã, Chico Dias e Pedro Lourenço.

0: No dia 18 de setembro é a cantoria do seu João Bosco. Cantoria organizada por João Bosco e por esse amigo de vocês, o poeta Chico Dias, viu? Então vamos se organizando por aí, você que gosta do poeta Chico Dias também, pelo menos da pessoa, né? Vamos participar da cantoria, é a cantoria que organiza todo ano. Eu sempre fazia no Centro Cultural, mas esse ano, graças a Deus, apareceu o João Bosco no meu caminho. E a gente vai fazer lá em João Bosco. Ele ajuda ele, ele ajuda a gente também, porque ele é pessoa nota 10, viu? Dia 18 de setembro, Paulo Nascimento, viu? Achar a vaga com Paulo Nascimento é muito fácil, mas achamos essa vaga. E dia 18 de setembro estaremos ali, na rua Cícero Luiz, no Alto Santa Teresa, no bairro João Bosco. Chico Dias e o poeta Paulo de Iguatu, Paulo Nascimento, viu? Tem cantoria no dia 29 de agosto, portanto, sábado próximo, viu? É, com o poeta Francis Mabelé, canta 28 e 29 com Luciano da Silva. Mas como 28 é lá em Água Nova e ele tem um programa lá em Água Nova, não é possível que o povo não escute o programa dele lá, né? Ele vai avisar por lá, o aviso de lá serve mais. Eu vou avisar dia 29. Dia 29 é aqui no Cantinho da Cerveja, no sítio Calumbi, no bar da nossa amiga Zefinha, viu? Cantoria com Luciano Fernandes e Francis Mabelé, no dia 29, sábado próximo, amanhã, eu aviso com mais força, viu, minha gente? Vamos trazer cantoria, isso aí vai, o bigode de ouro, bota pra lá.
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Valeu, Sérgio Vaz. Um eu conheci, que era João Paraibano, e o outro era Cine Feitosa, era? Ou é Ivanildo? Cine Feitosa, né? É, muito bem, conheci. Cantando aí o Mote Bonito, o Severino Feitosa e o saudoso João Paraibano. Pois é, rapaz, o poeta Gilmar de Souza, como sempre, ligado com a gente, mandou aqui já a Idade do Homem, mas fazendo um verso, viu? Ele fez um verso em seis estilhas. Poeta Raimundo Borges, cantador de qualidade, acabou de falecer com 82 de idade, deixou a vida terrena, foi para santa eternidade. 82 de idade, viu? Verso do poeta Gilmar de Souza. Vamos dizer que tem consulta de vídeo. Sérgio vai repassar aí o áudio aí, depois a canção, depois daqui, Sérgio vai, você pode tocar aí, eu vou ali, viu? 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Mandar bom dia aos amigos, nosso amigo Tiago de Raimundo, bem-vindo. Tá morando ali perto do João Bosco, já me disse que vai estar na cantoria, com toda certeza. Tiago, convide seus amigos também. Vamos levar cada um levar dois ou três amigos e fazer aquela festa. Ajudar a gente e a seu João Bosco, que merece, viu? Pra dia 18 de setembro. E o casal, meus amigos de muitos anos, Fernando e Fátima, ali na Cachoeira. Bom dia, seu Fernando, bom dia, dona Fátima. Bom dia, dona Maria, mãe de dona Fátima. Bom dia, os filhos e filhas do casal Fernando e Fátima. Alô, minha querida Maria Rita, aí na Cachoeirinha de São Miguel. Bom dia pra ela e pra Zé Nogueira, viu? Amanhã eu tô esperando Zé Nogueira cedo. E demais amigos e amigas que estiver ouvindo a gente. Tem muita gente boa, pode ser o Mário de Souza, como eu já falei. Canindé, lá em Natal, né? Deixou de patrocinar o programa da gente, mas não perde o programa da gente. Obrigado, poeta, pela sintonia. Poeta Neto Bezerra, lá em Jaguariba, aí na Vila Curralinho. Neto Bezerra disse, já se comprometeu, já deu a palavra que vai comparecer com a noiva dele na cantoria de 18, né? Vem buscar uma viola aqui e aí uma viagem ajuda na outra, né? Tá bom? Vamos dizer mais uma vez que tem cantoria no dia 29, sábado próximo. Sábado próximo, no local Cantinho da Cerveja, da nossa amiga Zefina, ali no Sítio Calumbi. Cantoria vai ser um show de canção com Luciano Fernandes e Francimar Belé. Repente-se canções, tá bom, minha gente? Alô, seu Chico Rocha! Meu Chico Rocha desapareceu. Deu um sumiço danado, mas um bom dia pra ele. Aí no Sítio Carvão de Pereiro, Nelita e Zé Dativo. Pois é, minha gente, aí nós vamos trazer aí canção com Raimundo Borges, depois o áudio de Cátia, depois os comerciais. Amanhã eu vou estar aqui, se Deus quiser, e o povo. Até amanhã.

0: 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Especial para meus amigos, o vereador Tenente Rogério, vereador atuante na Câmara Municipal de São Miguel. Poeta Gilmar de Souza, ele que é de Coronel João Pessoa e mora há mais de 40 anos na cidade de Manaus, capital do Amazonas. Bom dia, poeta Gilmar de Souza, nosso grande parceiro. Manuel Freire e Dona Raimunda, no sítio Chapada, Doutor Severiano. Elita e Zé Dativo, na Serrinha dos Marinheiros. Antônio Agostinho e Fábio, na Serrinha dos Marinheiros. Doutor Nivaldo Moreno e Gorete, em Coronel João Pessoa. Xuxa, no Varrelo. Davi, na sua grande mercearia, aí no sítio Varrelo. Bom dia para Davi, para seus clientes e amigos. Zé Nogueira e Maria Rita, minha grande parceira Maria Rita, aí na Cachoeirinha de São Miguel. 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Bom dia, João Bosco. Bom dia para meu amigo Raimundo Bem-vindo e seu filho Tiago, na Lagoa dos Milhões. Zezinho de Zé Pedro, no Sítio Burões, de São Miguel. Bom dia para todos os amigos e amigas, comerciantes, de modo geral. 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
1: Olha aí, beleza, 7:02, 7:02, bom dia meu amigo, bom dia minha amiga, aonde quer que você esteja a partir de agora, né? O programa da manhã só está começando, uma ótima quarta-feira para você, já é meio de semana, 26 de agosto de 2026, aquele bom dia, né? Muito obrigado, onde quer que você esteja, a partir de agora, estamos chegando com o programa Difusor, o Povo no Rádio, trazendo música, informação, sua participação, horóscopo do dia, um show de audiência e muito mais. Bom dia para você, aonde quer que você esteja, nos sítios, comunidades, cidades vizinhas, a você que nos escuta aí em toda a região através da frequência 1370 e a você que nos escuta também, né? A você que nos escuta através do Radiosnet na rede mundial de computadores, aonde quer que você esteja. Que neste lindo dia Deus abençoe sua casa, a sua família e todos os seus planos, ok? Uma ótima quarta-feira, o programa da manhã só está começando e a você aniversariante de hoje, parabéns também, muitas felicidades, muitos anos de vida, com muita paz, bênçãos e vida longa. A partir de agora, eu conto com a sua grande e honrosa audiência, o programa Difusor, o Povo no Rádio, só está começando. Bom dia!

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1: Olha aí, 7:09. Tá aí, você ouviu, liguei pra dizer que te amo, né? Começando bem aqui o nosso programa e também Raiz Saia Rodada e Racine Neto. Aí começando bem essa manhã de quarta-feira, bom dia para você, né, que já está aí do outro lado, a você que está ouvindo, né, muitíssimo obrigado pela sua audiência, já mandando aqui um alôzão para a galera que está chegando, né, o pessoal que já está mandando mensagens, nosso amigo Benedito lá no Bar da Pururuca, valeu meu amigo, é, já está ouvindo a gente, homem é bom, viu, e chega cedo, valeu. Seu Zezinho lá nos Purões, né? Também já está ouvindo a gente, muito obrigado. Áurea, da Marechal Costa e Silva. Ana, no centro da cidade, né? Dona Socorro da Lagoa Nova. Jeremias, em Coronel, né? Nito do Manel Vieira, Auxilei do Situaçu, do pessoal chegando cedo, viu? Francisco de Abdias, em Natal também, muito obrigado. Dona Leopoldina e seu João de Deus, lá no Agreste de Cima. A galera chegando, né? Dona Lindalva Lima, na Lagoa dos Marinheiros, meu amigo Luiz Eduardo, lá na Boa Vista, em Hereré, José Nilton, em São Paulo, seu Chico Barbosa, em Jaguaribe, já tá ouvindo, é, Antônio Guilherme do Sabino Leite, Alzeni, lá no São Severino, seu JB, hoje acordou cedo, hoje não dormiu até tarde não, mandou mensagem cedo hoje, lá em Águas Lindas de Goiás, né? Bom dia, meu amigo, e obrigado aí pela audiência de sempre. Vamos trazer agora o presente diário, um devocional para aqueles que buscam a Deus. Vamos lá, né? A mensagem bíblica para esta quarta-feira, para você refletir, né? Na palavra bíblica. Bom dia.
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3: Hoje é dia 26 de agosto e o título, Sal da Terra. Leitura bíblica em Mateus capítulo 5, versículo 13 e o destaque, Efésios 4, verso 1. Como prisioneiro no Senhor, peço a vocês que vivam de maneira digna do chamado que receberam. Meu irmão e eu ganhamos uma bola de futebol na infância. Era a melhor que tinha para jogar naquele quintal duro. Um dia, descuidamos e a deixamos ao relento. A noite trouxe uma grande tempestade e na manhã seguinte pegamos aquela bola encharcada e pesada que mal dava para chutar sem machucar o pé. Ela estava estragada. Havia perdido suas propriedades iniciais e não conseguimos recuperá-la mais. Foi preciso jogá-la no lixo. Meditando na leitura de hoje, lembrei-me por que aquela bola havia se tornado inútil, como o sal desse texto? Depois de ler esse pequeno versículo, perguntei-me, e se eu esfriar naquilo que fui transformado por Jesus para ser? Bom, o Senhor chama seus seguidores de sal da terra. Naquele contexto, sal tinha a função de preservar, purificar e temperar. O mestre quis dizer que os cristãos são chamados para preservar seus valores em meio ao mundo corrompido pelo pecado. Vale lembrar também que, naquela época, o sal, antes puro, perdia suas propriedades iniciais ao ser misturado. Como cristãos, perdemos nosso sabor quando permitimos que pecados, tentações, preocupações mundanas e falta de comunhão com Deus e seu reino contaminem nossa fé. Esse texto me alertou para quando não estou sendo mais uma diferença positiva entre aqueles que estão ao meu redor. Como cristão, penso que preciso refletir a luz de Cristo e manifestar o fruto do Espírito em tudo quanto eu fizer e onde estiver. Quando percebo que estou sendo mais influenciado do que sendo a influência, lembro-me do sal citado por Jesus. Não quero me tornar inútil, digno de ser pisoteado e jogado fora. Diante disso, se você está frio quanto ao que foi transformado para ser, volte correndo para Jesus. Ele é o único que pode restaurá-lo à utilidade inicial. O Senhor pode renovar suas propriedades para a glória dele. Permita que Cristo renove sua vida e você voltará a ser sal que transforma o mundo. E esse foi o nosso.
1: Tá aí o presente diário, né? Um devocional para aqueles que buscam a Deus. Mensagem bíblica para esta quarta-feira, né? Meio de semana. Bom dia para você, meu amigo Marcos. Marcos Nogueira, né? O Marquinhos lá nas contendas. Mandou uma mensagem aqui, disse que tá ouvindo a gente por lá, né? Beleza, meu amigo. Muito obrigado aí pela audiência e pela sintonia. Tá retransmitindo lá pela Contendas FM. Beleza, meu amigo, bom dia. 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
1: 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Show de bola. Valeu, Marquinhos, obrigado a você, meu amigo. Vamos lá, né? Vamos começar a atender aqui que hoje o pessoal tá com vontade, viu? Meio de semana o pessoal gosta, né? Vamos atender aqui seu JB, lá de Águas Lindas de Goiás, mandou mensagem cedo hoje, viu? Hoje caiu da cama. Vamos lá, né? Ele tá querendo ouvir, deixa-me ver aqui, Eliezer Rosa, Deus Resolve Tudo. Essa música gospel é muito legal. E minha amiga Alzeni, lá do São Severino, querendo ouvir José Orlando, Declaração. Valeu, minha amiga, bom dia, né? Obrigado aí, nossa amiga Alzeni, o pessoal do São Severino, que escuta a gente sempre, né? Sempre ouvindo. Dona Lúcia, também do São Severino, é ouvinte assídua, né? Sempre ouvindo aqui o nosso programa. Bom dia, seu JB.
5: Bom dia, meu caro Mito Oliveira. Bom dia, meu Mr. Vaz. Esse que vos fala é JB, hoje é quartou, né?
1: É isso.
5: Você me prepara o link que tem como título, Deus Resolve Tudo, com o cantor Elias é isso mesmo. Deus vai para você, vai para a Tona Oliveira, vai para ele, minha irmã, Cícero de Grisóstio, vai para a neta, minha irmã, para Helena, minha sobrinha, na cidade de Encanto, vai para meu amigo João de Deus, Dona Leopoldina, Dona Greta de Cima, vai para Eugênio, vai para Sônia, para sua rádio, vai para minha parentela, na Vila Crioulo, também na Boaventura. Vai para meus amigos, minha cidade de Coronel João Pessoa. Enfim, né? Para todos que estão na Judu, para essa recepção de ouvinte do Brasil. Ok?
1: Valeu.
5: Desde uma quarta-feira super abençoada, Júlia Quartou, o homem é bom, viu?
1: Valeu, seu JB.
6: Bom dia.
1: Bom dia, Zeni.
6: Hoje eu queria ouvir com José Rolando declaração para oferecer para meus filhos, para a Lucinha Lins, para o Zileico, Madulene no Sítio Açudo, para a Dona Socorro, seu João Deus, para a Leopoldina, e seu João Deus no Agreste, para a Sacis de Abedir em Natal, seu Chico Barbosa no Jaguari, para a Dona Socorro na Lagoa Nova, para minha irmã Antônia na Rua José Ferreiro, para você, para o Celinho e para todos que estão na escuta. Tenha um bom dia e fica com Deus.
1: Valeu, minha amiga. Alzeni, lá do São Severino, bom dia, né? Luiz Cláudio também está ouvindo já lá em Brasília, né? Distrito Federal. Valeu, meu amigo. Muito obrigado aí pela audiência de sempre, né? Dona Lindalva Lima, da Lagoa dos Marinheiros, também obrigado. Uma ótima quarta-feira. Francisca, lá do Retiro. Seu esposo Chiquinho também, né? Pessoal lá que escuta a gente todos os dias. Muito obrigado. Já são 7h19. Aí música pedida é música tocada. Bom dia, bom dia.

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1: Olha aí, gente, 7h40, né? 7h40. Bom dia, bom dia. Aí você ouviu o grande Eduardo Costa, né? Para você que acompanha, agora vamos trazer, né, Célio? As primeiras previsões astrológicas para esta quarta-feira, né? Para você que acompanha o horóscopo do dia, vamos trazer as primeiríssimas de hoje, né? Áries, Touro e Gêmeos, né? Para você que acompanha o horóscopo do dia. Vamos lá, né? Vamos trazer as primeiras previsões aqui dentro do nosso programa.
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1: Vamos lá. Alô, você de Áries. Ariano, Ariana, de 21 do 3 a 20 do 4. Fortaleça a sua posição no trabalho. Tarefas travadas finalmente poderão ajudar, né? E você poderá ajudar colegas, que fará a diferença. Divida responsabilidades com eles. Um assunto de casa pedirá aí sua energia no fim do dia. Vá com jeito para a conversa, não virá discussão. Movimentar o corpo soltará a tensão acumulada. Feche o dia com aquela sensação de dever cumprido. Novas amizades estão aí no radar, você de Áries. Alô, você de Touro, Taurino, Taurina, de 21 do 4 a 20 do 5. A família ganhará espaço, né, com uma boa notícia ou visita especial. No trabalho, foque nos assuntos práticos e fuja de reuniões que não terminam nunca. Olha só, uma conversa com o filho ou com quem você ama irá trazer entendimento e harmonia. Torne o dia mais confortável com pequenas alegrias. Você poderá firmar uma aliança profissional importante hoje, você de Touro. Bom dia. Alô, Gêmeos, de 21 do 5 a 20 do 6. Estudos, pesquisas e contatos com gente de outros lugares irão abrir a sua cabeça sobre um novo projeto. Em casa, as conversas de ontem seguirão positivas, com entendimento e soluções. No amor, o clima ficará leve, com espaço para um programa cultural ou então uma viagem a dois. Organize papéis, né? E cheque as informações antes de decisões que envolvam investimentos. Ok, você de Gêmeos? Bom dia e boas vibrações. Daqui a pouquinho, logo mais, tem Câncer, Leão e Virgem. Aí, bom dia, né, para você que está chegando, a você que estava mandando aí aquela mensagem de áudio, de texto, né? Alzileide, minha amiga, lá do Sítio Açude, sempre ouvindo aí também o nosso programa, né, Difusor, o Povo no Rádio. Dona Lindalva Lima, daqui a pouquinho a gente atende ela, né? Vamos atendendo aqui na sequência que vai chegando, a galera mandando mensagens de áudio e de texto, e a gente vai fazendo a festa aqui. Minha amiga Francisca, lá do Retiro, muito obrigado aí. Vamos, Célio, você prepara aí, Amado Batista, né? Para o nosso amigo, o seu Francisco de Abdias. É Vulto na Estrada, né? Ave Maria, né? Vulto na Estrada é o nome da música, né, seu? Seu Chico Barbosa. E prepara aí Zé Felipe e Ana Castela, Sua Boca Mente. Vamos atender ao Zileide também, lá do Sítio Açude, né? Muito obrigado aí, minha amiga, pela sintonia e pela audiência. Seu Chico Barbosa, meu amigo, bom dia.
2: Oi, Tony Oliveira. Bom dia, Tony. Bom dia, Celinho Vaz. Bom dia para todos que estão ouvindo o programa Difusor, o Povo no Rádio. Tony, hoje eu quero ouvir com Amado Batista, Vulto na Estrada. Quero oferecer essa música aqui para meus dois filhos, o Felipe, que está aqui comigo aqui em Jaguaribe, a minha filha Ana Flávia lá em Natal, para o seu Chico de Abdias também lá em Natal, para o seu João de Deus, Dona Leopoldina e a Rafaela aí no Agreste de Cima, para a Dona Lúcia Lins e a Zeni aí no São Severino, para seu Chico Baiano aí do Melo, para a Dona Socorro e a Lourdes, a irmã dela aí na Lagoa Nova, E para o meu amigo Agostinho Filho, e para você também, Tony. Tenha um bom dia, boa quarta-feira, Tony.
1: Valeu, meu amigo, bom dia.
3: Oi, Tony, bom dia.
1: Bom dia, Osilete.
3: Tony, faça a música do Zé Felipe, Sua Boca Mente. Eu ofereço a você, a Yulena, a Lucinha Lins, a Francisco de Abidia, Veronite, seu Manuel Bandeira, Tique de Baduda, na Socorro na Lagoa Nova, a Laíde, a Alzenia, a Antônia, pessoal do Mercadinho Barro, com a Lúcia, com o Padre Josimar, Lúcio, Rejana, João Predeiro, e a todos que tiver, seu João de Deus, Dona Leopoldina, e a todos que tiver na escuta, tenha uma excelente e abençoada quarta-feira.
1: Valeu, minha amiga Alzileide, bom dia, né? E obrigado aí pela audiência também, de sempre, né? Pessoal do Sítio Açude que nos escutam todos os dias, valeu, valeu, muito obrigado. Já são 7h46. Vou mandar aqui um bom dia também, né? Para nossa amiga Maria de Fátima, lá de Venha Ver. É, já está ouvindo a gente, né? Muitíssimo obrigado. Muito mesmo. Ainda, seu Zezinho lá nos Purões também mandou mensagem aqui pra gente. Meu amigo Benedito lá no seu bar, Bar da Pururuca, ali no Mercado Público, né? Muito obrigado mesmo pela sua sintonia, pela sua audiência. A gente agradece aí pela audiência de todo mundo, né? Pode mandar sua mensagem de áudio e de texto aí, que a gente vai atendendo aqui na sequência. Todo mundo, né? Show de bola. Já são 7h46. 7h46, é isso aí. Vamos lá, né? Vamos continuando aqui. 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Mandar aqui uma alusão também para vovó Rosário Limão, lá no Sítio Carneiro, município de Luiz Gomes. Também já mandou mensagem aqui pra gente, né? Antônia da José Ferreira Sobrinho, minha amiga, muito obrigado também aí pela sua audiência. O nosso amigo Zé Nilton já não é novidade, o homem tá lá de bituca. Suzana Carvalho em Coronel João Pessoa, minha amiga, bom dia, né? E obrigado mesmo pela sua audiência. Tá aí, agora vamos lá, né? Música pedida é música tocada. Bom dia, bom dia.

0: É isso aí, né? Já estamos de volta, já são 7h54. Aí você ouviu Zé Felipe e Ana Castela, Sua Boca Mente, né? Aí para você que tá ouvindo na sintonia do nosso programa, bom dia, né? Valeu, valeu. Grande Marquinhos lá nas contendas, né? Veroneide, minha amiga, bom dia, né? O pessoal aí do Baxio. Minha amiga Vânia, lá da Timbaúba, muito obrigado aí pela audiência, né? Pela sintonia que está aí ouvindo o nosso programa. Ah, rapaz, está parabenizando a Socorro, lá da Timbaúba, que está aniversariando hoje, desejando aí tudo de bom para ela. Valeu, né? A Galega dos Olhos Verdes hoje está aniversariando. Valeu, Vânia, muito obrigado aí pela audiência. Você, seu esposo, né? Pessoal que nos escuta sempre, sempre. Valeu, Vânia. Pessoal da Timbaúba sempre ouve a gente também, né? Vânia também é ouvinte de muitos janeiros e carnavais também, né? Valeu, minha amiga. Bom dia, bom dia. Obrigado mesmo, pessoal que nos escuta aí em toda a região. Vamos lá, né? Para você que nos escuta, olha só. Célio, vamos trazer umas duas notícias aí, né? Para você, para o ouvinte ficar informado aí dentro do nosso programa Difusora, O Povo no Rádio. Isso mesmo. Vamos lá. Vamos trazer umas duas notícias, né? Vamos lá.
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0: Olha só, 7h56. É hora de notícia para você que acompanha aqui o nosso programa e gosta também de ficar muito bem informado, né? Aqui, olha só. Custo da moradia de Lulinha em Madrid supera a renda de 99% dos espanhóis. Olha só, meu amigo. O custo estimado para manter a moradia de Fábio Luiz Lula da Silva Lulinha em Madrid está muito acima da renda da maioria dos trabalhadores espanhóis. Segundo o levantamento do site Poder 360, seriam necessários cerca de 208,8 mil euros por ano, ou aproximadamente 1 milhão e 25 mil para atender a critério de renda normalmente exigido aí pelo mercado de aluguel espanhol para um imóvel desse padrão. Lulinha vive com a mulher e os dois filhos em um apartamento de cerca de 250 metros quadrados em um condomínio de alto padrão na região de Madrid. O custo mensal estimado da moradia, incluindo aí aluguel, condomínio, impostos, manutenção e cotas básicas, é de aproximadamente 5.800 euros, cerca de R$ 34.800. Com 70% dos proprietários espanhóis consultados por uma imobiliária, exigem renda equivalente a pelo menos 3 vezes o valor do aluguel. A renda necessária chegaria a 17.400 euros por mês. O valor coloca o padrão de renda necessário para manter o imóvel acima de 99% dos trabalhadores assalariados da Espanha. Resumindo, é dinheiro demais, né? É o padrão de vida alto, né? Em Madrid, meu amigo, em condomínio de luxo. A gente não pode morar em condomínio de luxo, nem em Mossoró ali, que tem alguns, que é alto padrão, imagina em Madrid. Ave Maria, é assim mesmo, né? É o Brasil e assim vai. Vamos trazer aqui mais uma outra notícia, né? Para você que acompanha aqui o nosso programa. Olha só, o uso inadequado da inteligência artificial nas campanhas pode comprometer a legitimidade das eleições ao atribuir a candidatos declarações e comportamentos inexistentes. A avaliação é do advogado Francisco Nascimento, professor de Direito Constitucional da Estácio. Para ele, a ameaça não se limita à propagação de mentiras, mas alcança a própria confiança do eleitor na autenticidade das informações que circulam durante a disputa. A inteligência artificial transformou a forma como produzimos e consumimos informações. Porém, quando utilizada para atribuir a candidatos declarações ou comportamentos que nunca existiram, a tecnologia deixa de representar apenas uma inovação e passa a oferecer um risco concreto à legitimidade das eleições. O maior risco não está apenas na mentira, mas na desconfiança sobre o que é verdadeiro. Daí disse aí o professor de Direito Constitucional. É o cabo, a inteligência artificial sabendo usar para coisas boas, né? Mas para disseminar fake, meu amigo, inventar mentira, usar outras pessoas que não é ela que está falando ou dizendo aquilo, isso aí não pode, né? Desequilíbrio também. Daqui a pouco ninguém vai acreditar em nada, né? Tudo pensa que é inteligência artificial. Aí é onde complica o negócio, né? Célio, vamos atender aqui a nossa amiga Vânia, lá da Timbaúba, né? Tá parabenizando a Socorro, né? Parabenizando aí a Socorro, lá da Timbaúba, que tá aniversariando hoje, desejando tudo de bom para ela. Muita saúde, paz e prosperidade. E a gente dedica também aqui todas as músicas do programa e desejando vida longa com muitas bênçãos e saúde. Ela tá querendo ouvir, Célio, Os Nonatos, né? Que é Feliz Aniversário. Uma coisa assim, a música de aniversário dos Nonatos, né? Mandando aí especialmente para Socorro. Valeu, minha amiga. Vânia, muito obrigado aí o pessoal da Timbaúba que nos escutam sempre, né? E minha amiga Maria de Fátima, de Venha Ver, querendo ver Amigos, com Zezé de Camargo e Luciano e a participação do Julio Iglesias, não é isso? Muito obrigado aí pela audiência e pela sintonia. Aí, Marquinhos, meu amigo, valeu, o homem é bom, tá ouvindo a gente. Dona Laíde Naaba, muito obrigado aí pela sua audiência, também tá na escuta, né? Só curtindo o nosso programa. Valeu, Dona Laíde, o pessoal da Aba que nos escutam sempre. Ainda ali no Cedro, nossa amiga Zefinha, né? Zefinha, seu esposo Gênesis, seus filhos e também, né? Seus pais, seu Francisco e Dona Francisca, que sempre escutam aqui o nosso programa também, né? 8:01. 8:01. Bom dia, bom dia. Aí, música pedida é música tocada.

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1: Olha aí, beleza, já são 8h10, aí você ouviu dois amigos, Zezé de Camargo e Luciano, e com a participação de Julio Iglesias, né? Essa música foi também para nossa amiga Fatinha, né? Tá ouvindo, né? Tá sintonizando a gente, tá lá no varandão, trabalhando e na escuta aqui do nosso programa, curtiu aí, Zezé de Camargo e Luciano e também participação de Julio Iglesias. E ainda tivemos aqui dia de aniversário com os Nonatos, foi para Socorro lá da Timbaúba, recebendo os parabéns de todos, especialmente da amiga Vânia, né? Que também sempre escuta aqui o nosso programa Difusor, o Povo no Rádio. Muito obrigado aí o pessoal da Timbaúba e parabéns para Socorro novamente, nossa amiga. E Fatinha que tá ouvindo, né? Mandar aqui um alôzão para seu Pedro Veloso, né? Que tá ouvindo a gente lá no Núcleo Manuel Vieira também, né? Sempre ouvindo o nosso programa aqui na programação da Difusora. Show de bola. Sério, vamos trazer umas duas notícias aí para o ouvinte ficar informado também, né? Para você que escuta e gosta de ouvir aqui as notícias também para ficar informado. E daqui a pouquinho tem mais três previsões para você que gosta do horóscopo do dia. Ok, meu amigo? Vamos lá. Bom dia, bom dia.
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1: Olha só. Matéria aqui do TCM Notícias. Uma criança de 5 anos, identificada como Cícero Fernandes, e o pai dele, João Paulo Fernandes, de 37 anos, foram encontrados mortos na última segunda-feira, né? Até ontem. A matéria saiu já ontem à noite. Eles foram encontrados dentro de uma residência localizada na rua Padre Afonso Lopes, na região central de Areia Branca, meu amigo, ali na região da Costa Branca, depois de Mossoró, né? Informações repassadas pela Polícia Civil apontam que os corpos estavam no quarto e apresentavam indícios de violência, possivelmente provocadas por arma branca, ou seja, faca, né? A criança não morava com o pai. Os corpos teriam sido encontrados pela avó da criança. Equipes da Polícia Civil e da Polícia Científica foram acionadas e iniciaram as investigações sobre o caso. Até o fechamento da matéria, não havia informações sobre o que teria acontecido ou sobre as circunstâncias das mortes. Os corpos foram recolhidos e encaminhados para a sede da Polícia Científica de Mossoró. E este caso será aí investigado pela Polícia Civil lá da cidade de Areia Branca. Tá aí, é um negócio triste, né? O pai de 37 anos e o filhinho, né, de 5 anos. Olha só, o PL abre o cofre e destina 500 mil a candidatos a deputado federal no Rio Grande do Norte. Olha só. O candidato a deputado federal, né, candidatos, aliás, a deputado federal do PL no Rio Grande do Norte, sem mandato, começaram a receber cerca de 500 mil do fundo partidário. Pode parecer muito dinheiro, mas uma campanha eleitoral envolve material gráfico, comunicação, equipe, deslocamentos e estrutura. Para quem precisa construir uma candidatura do zero, esse valor pode desaparecer rapidamente. É ligeiro demais. A questão que fica é simples. Quanto custa de verdade disputar uma eleição no Rio Grande do Norte? Mais do que discutir valores, a população precisa acompanhar com transparência quanto cada candidato recebe, quanto gasta e onde o dinheiro público está sendo aplicado. Porque em uma democracia, o eleitor merece informação e igualdade também de condições para conhecer todas as candidaturas. Isso mesmo. Vão receber 500 mil, né? Mas é um valor para o Estado todo, meu amigo. Às vezes não vale quase nada, né? Olha só, o Tribunal Regional Eleitoral do Rio Grande do Norte, o TRRN, autorizou ontem, terça-feira, o uso dos nomes Cadu de Lula e Samanda de Lula na propaganda eleitoral e nas urnas durante as eleições de 2026. A decisão foi tomada após questionamento apresentado pelo Ministério Público Federal, ou melhor, Ministério Público Eleitoral, que havia contestado o uso das expressões pelos candidatos do Partido dos Trabalhadores, PT. No caso de Cadu Xavier, candidato ao governo do estado, a denominação de Cadu de Lula poderá ser utilizado oficialmente durante a campanha. Já Samanda Alves, candidata ao Senado pelo PT, também recebeu autorização para utilizar o nome eleitoral Samanda de Lula. O Ministério Público Eleitoral argumentou que o uso do nome poderia provocar confusão entre os eleitores e induzir a uma associação indevida com o presidente Lula, já que os candidatos não possuem Lula como sobrenome. Ao analisar o caso, porém, o TRRN entendeu que a expressão pode representar uma identificação ou vinculação política com o presidente, sem necessariamente transmitir a ideia de parentesco. Tá aí, né? É cada discussão, né? em tempo de eleição, mas é assim mesmo. Vamos lá, é no Brasil. Daqui a pouquinho tem mais três previsões para você, né? Olha só. Vamos atender aqui, Célio, nosso amigo Francis Mário Félix, lá das Crioulas, está querendo vir qualquer uma do KLB, Kiko, Leandro e Bruno, né? Os irmãos que fizeram um sucesso estrondoso na época, né? E minha amiga Antônia, lá do Sabino Leite, está querendo vir qualquer uma do José Orlando, ó. Tá valendo aí, minha amiga. Já tocou uma hoje, não foi? Agora vamos tocar outra aí do José Orlando, né? Para nossa amiga grande Antônia. Antônio Guilherme, lá do Sabino Leite. Bom dia, meu amigo Francis Mário.
2: Bom dia, Tony Oliveira. Aqui quem fala é Francis Mário, aqui do Distrito de Crioulas. Tony, gostaria de ouvir uma música com KLB. Qualquer uma delas aí, beleza? Só pra curtir.
1: Uhum.
2: Estou aqui ouvindo pelo aplicativo Rádios Neto aqui no celular.
1: Beleza, meu amigo.
2: Valeu, grande locutor da Difusora de São Miguel.
1: Valeu, grande Francis Mário. Bom dia, meu amigo. Obrigado aí, pessoal das Crioulas. Nosso amigo Erismar Sabino por lá, né? Também sempre gosta de ouvir. Meu amigo Gilson, grande Gilson, né? Valendo aí também, sempre escutando a gente. Pessoal lá nas populares, escuta a gente sempre também. Bom dia, Antônia.
3: Bom dia, meu amigo Antônio Oliveira. Aqui é Antônio do Sabino Leite. Pedi logo minha música aceita, que é música demais, ó. A música de Zé Orlando.
1: Pronto.
3: Pode ser qualquer uma, viu, Zé Orlando?
1: Uhum, beleza.
3: Eu ofereço a minha esposa Zé Matias, minha mãe Expedita, meu pai Zé Guilherme, meu irmão Francisco, a minha amiga Marielle, aqui não sei por onde, minha irmã Zélia no Alto Santa Teresa, a meu filho JP Pintura, minha nora Ivaneide, meus três netos Zé Caíque, João Paliano, Luísa, minha nora Caliane, meu filho Bruno.
1: Certo.
3: A minha irmã Tuca no Guardado, minha cunhada Nineide, a minha irmã Manel em Pereiro, e a todos, ofereço a Selvagem, a você também, Tony.
1: Pronto.
3: A todos da família, uma boa quarta-feira, abençoada para nós, tudo com saúde e paz. Tony, tudo de bom, fica com Deus.
1: Valeu, Antônio. Bom dia, minha amiga. Obrigado aí pela participação. É mesmo, Antônio, só vou pedir logo a música, vou pedir logo cedo, que é música demais. É mesmo, a gente vai atendendo aqui na sequência, vai dando certo, né? Valeu, minha amiga Antônia e nosso amigo Francis Mário, pessoal das Crioulas, né? Bom dia, bom dia. Já são 8h19.

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5: Olha aí, beleza, né? Estamos de volta. Bom dia para você, né? Que tá ouvindo, está na sintonia, tá curtindo aqui o nosso programa. Vamos lá, né? Continuando. Célio, vamos trazer aqui mais três previsões, né? Para daqui a pouquinho a gente atender Dona Lindalva Lima, Antônia da José Ferreira Sobrinho, né? E nossa amiga Lúcia Lins lá do São Severino. Beleza? Muito obrigado aí pela sua audiência. Pessoal que escuta a gente todos os dias. Show de bola, meu amigo. Vamos lá.
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5: Pronto. Hora do horóscopo do dia. Vamos trazer agora Câncer, Leão e Virgem, né? Às 8h33. Vamos lá. Vamos trazer Câncer, Leão e Virgem para você que acompanha o horóscopo do dia. Alô, você de Câncer, canceriano, canceriana, de 21 do 6 a 22 do 7. O dia pedirá movimento, troca de mensagens e pequenas saídas, né?

0: saídas de ocupação e agenda. Resolva uma tarefa de cada vez, sem atropelos, e confirme horários antes de sair. Em casa, o clima ficará mais acolhedor com um toque pessoal na decoração e também nos caminhos, né? E também nas comidinhas gostosas que você gosta de fazer. Notícia de um irmão ou vizinho vai trazer boas novidades. Um café no meio da tarde também renovará o seu fôlego. Ok, você de Câncer? Bom dia. Café de tarde aí que tá quente, meu amigo. Ave Maria. Alô, você de Leão, né? Leonino, Leonina, de 23/7 a 22/8. Um convite poderá surgir do nada e animar o clima. Seu jeito de falar estará irresistível hoje. Aproveite aí para costurar um acordo ou aproximar alguém interessante. Segure os gastos desnecessários e planeje aí o seu orçamento. As finanças pedirão mais organização e bom senso. Um irmão ou amigo próximo precisará do seu apoio. Circule, sua presença fará a diferença. Ok, Leão, bom dia. Alô, Virgem, de 23/8 a 22/9. Novas ideias ganharão mais força. Aproveite o dia para apresentar planos, marcar conversas decisivas e organizar melhor a sua agenda. Sobre uma proposta em análise, reúna informações e visualize onde quer chegar. Caminhadas curtas manterão a mente mais clara. Uma pausa entre as reuniões manterá o humor mais equilibrado. Suas palavras terão poder. Firme um acordo. Ok, você de Virgem, bom dia e boas vibrações. Daqui a pouquinho, logo mais, tem Libra, Escorpião e Sagitário. Beleza, né? Tá valendo demais. Bom dia, tá aí mais três previsões astrológicas aqui dentro do nosso programa. Show de bola, meu amigo. Bom dia e muito obrigado aí. Vamos atender aqui, dona Lúcia Lins, lá do São Severino, querendo ouvir, Célio. Amado Batista, amor. Aí Antônia da José Ferreira Sobrinho está querendo vir qualquer um do Amado, vai dar certinho, né? A gente oferece aqui essas duas. E minha amiga Dona Lindalva Lima, que pede umas músicas diferentes, está querendo ouvir Beto Kennedy, Pedaços da Minha Vida. É isso aí. Beleza, Dona Lindalva Lima. Muito obrigado ao pessoal aí da Lagoa dos Marinheiros ouvindo a gente. Dona Maria de Fátima lá também, né? A Samara também gosta de ouvir, sempre escuta a gente e participa também, né? Bom dia, Dona Lúcia Lins.
1: Para mim hoje, amado. Bom dia, Tony Oliveira. Passa para mim hoje, amado Batista. Amor. Ofereça ao Zenir e a todos do São Severino. Nós hoje vamos enfrentar uma luta, cortar um poico.
0: Tá certo.
1: Para nós comer um churrasquinho. Ofereça a Lindalva Lima, seu Manuel Bandeira, Veronei, Dona Socorro e Lourdes, Francisca Dias, seu Zé Gomes, a Laí, Francisco de Abdi, aos Leide e Ulene, seu João Deus, Dona Leopoldina, seu Francisco Barbosa, seu Francisco Baiano, para você, para Agostinho, para Celim, para. Agora esqueci. Comadre Antônia e todos que estiver na escuta.
0: Pronto.
1: Uma feliz e abençoada quarta.
0: Valeu, minha amiga.
2: Oi, Tony, bom dia.
0: Bom dia, Antônio.
2: Aqui é Antônio, da José Ferreira Sobrinho. Toque aí qualquer música aí do Amado. Oferecer aqui para toda a minha família, para a Osileide, para a Helene. Oferecer aqui para a Alzine, minha irmã, lá do São Severino. Oferecer aqui para todos meus irmãos, para você, para Celinho. Para todos que estão na escuta, meu amigo, tenha um bom dia.
0: Valeu, minha amiga, bom dia.
3: Bom dia, Tony. Faço para mim aquela música Pedaço da Minha Vida, com Beto Kennedy, para me curtir, para toda a minha família. Ofereço para Veronei, para Lucinha Lins, para todos que estiverem na escuta. Tenha um bom dia e fica com Deus.
0: Ok. Pedaços da Minha Vida, com Beto Kennedy. Isso mesmo. E Amor, com Amado Batista, né? Vai para a dona Lúcia Lins, lá no São Severino, e minha amiga Antônia, da José Ferreira Sobrinho. Muito obrigado aí pela audiência. Rosicléia, que escuta a gente também, lá em Luiz Gomes. Show de bola também, né? Ouvindo a gente, muito obrigado aí pela audiência, pela companhia. Valeu, valeu, Socorro. Muito obrigado a você também. Tá valendo. Já são 8h39. 8h39, Música pedida é música tocada. Bom dia!

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1: Aí, beleza, né? Já estamos de volta. Bom dia, vamos já tocar daqui a pouquinho o Beto Kennedy, né? Essa música legal, Pedaços da Minha Vida. Vamos lá, daqui a pouquinho a gente toca pra dona Lindalva Lima, lá da Lagoa dos Marinheiros, ouvindo aí o nosso programa, né? Muito obrigado mesmo pela audiência e pela sintonia. 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
1: Pronto, tá aí o recado da nossa amiga, né? 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Manda aqui um alôzão pra Gorete. Gorete tá ouvindo a gente lá em Porto Alegre, lá em cima da serra, né? Ouvindo aí o nosso programa. Bom dia, bom dia. Obrigado aí pela audiência. Tá ouvindo a gente através do Rádios Net, né? Muito obrigado. Vamos ver aqui a minha amiga Veroneide, né? Também tá ouvindo a gente. Lá no Baixio. Nossa amiga Veroneide, hoje ela não quis soltar a voz, não. Mandou só uma mensagem. Valeu, minha amiga Veroneide. Muito obrigado aí pela audiência, pela sintonia. Célia, vamos atender ela aqui, vamos atender o pedido de dona, né? Dona Lindalva Lima, já tá no ponto aqui, aí dá certo. Certo. Ela é dona Lindalva Lima, vai ouvir já, Beto Kennedy. A nossa amiga Veroneide tá querendo ouvir o padre Reginaldo Manzotti. É inabalável. Mandando aí para todos os familiares, seus pais, sua irmã Vanessa e todos os amigos, né? Lá do Baixio. Pessoal que nos escuta aí, né? Obrigado, pessoal do Baixio, nossa amiga Veroneide, Vanessa, seus pais e todo mundo que está na escuta, né? Ouvindo aqui o nosso programa. Vamos lá, né? Dona Lindalva Lima, vamos ver se dá certo agora aqui o Beto Kennedy. Para você que tá aí, né? O pessoal que tá ouvindo a gente lá. Bom dia, agora deu certo.

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2: É isso aí, né? Vamos lá. Estamos de volta aqui com você, né? Para você já tem mais três previsões astrológicas aqui dentro do nosso programa. Minha amiga Ana Silva, né? Tá ouvindo a gente. Valeu demais, né? Pessoal bom que nos escuta aí em qualquer parte. Aqui no centro, né? Beleza. Também vou mandar aqui um alusão para Maria Freitas, nossa ouvinte especialíssima, né? Escuta a gente sempre lá no Núcleo Sabino Leite. Beleza, né? A Gorete está ouvindo a gente pelo Radiosnet lá em Porto Alegre. Muito obrigado aí pela sua audiência e pela sua companhia. Rosineide, minha amiga, vamos lá, né? Essa galera toda participando, mandando aí a sua mensagem de áudio e de texto, a gente vai atendendo, né? Vamos atender aqui, Célio. Você prepara aí a gente voltar já com mais três previsões, né? Vamos atender a vovó Rosália Limão, lá no Cid Carneiro, município de Luiz Gomes, querendo vir Máquinas Humanas com o Bartosão, né? Beleza? E meu amigo Francisco de Abdias, querendo ouvir Flores em Vida, com Zezé de Camargo e Luciano. Beleza, né, meu amigo? Bom dia, Grande Francisco de Abdias, sempre ouvindo a gente lá em Natal também, né? Através do Radiosnet. Bom dia, vovó Rosário Limão.
3: Oi, Tony, bom dia. Sou a vovó Rosário aqui do Cid Carneiro. Tô pedindo por gentileza que você rode essa música Máquinas Humanas. Quero oferecer aqui para meu esposo Francisco Laurindo, minha filha Jéssica, meu netinho Pedro Murilo, meu genro Vinícius, meu filho Galego, doutor Severiano, sua esposinha e seus filhos que tudinho que mora lá, especialmente a minha netinha mais nova, Lara, e a minha netinha Manuela, Pintal dos Ferros, Deus abençoe ela. E quero oferecer a todo o pessoal aqui do Cid Carneiro, também de Luiz Gomes, e daí de doutor Severiano, e para você, Doni, tenha uma quarta-feira, uma ótima quarta-feira, com luz, paz e saúde para você e para toda a sua família. Um abração, Doni, para você. Manda um alô para mim, Doni. Você não bota um alô.
2: Pronto, minha amiga. Vamos lá, né?
3: Tá nem um alô para mim.
4: Bom dia, Tom Oliveira. Bom dia para você, Selvagem, alguns filhos, todos aí que fazem a difusora de São Miguel. Passei uma música hoje de Zezé de Camargo, Luciano Grande, Flores em Vida, vai para Osleite Cita Sul, Ana Socorro Lagoa Nova, Lucelém, São Severino, Alzenito, São Severino, meu Chico Barbosa, meu filho dele, Jaguaribe, minha filha dele, que Natal, saúde e paz para todos. Sim, João de Deus, na Leopoldina, lá no Cita Greco, vai para eles, e saúde e paz para todos eles.
2: Beleza,
4: e
2: a família. Meu.
4: Passar a música Flores em Vida.
2: Ok.
4: Camargo, Luciano, eu não vou trabalhar aqui e ficar na escuta, grande.
2: Valeu. Grande Francisco de Abdias, né? Lá em Natal, ouvindo a gente. E a vovó Rosália Limão. Tá aí, tá valendo. Obrigado aí pela audiência, pessoal do Sítio Carneiro, né? Muito obrigado, uma ótima quarta-feira aí para todo mundo que está na escuta. Já já tem mais três previsões para você. Bom dia, bom dia!

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1: Olha aí, bom dia, né? Já são 9:18. Bom dia, 9:18. Estamos de volta. Aí após essa música belíssima da dupla Zezé de Camargo e Luciano, Flores em Vida. Agora vamos trazer mais três previsões astrológicas para você que acompanha aí o horóscopo do dia, desta vez Libra, Escorpião e Sagitário. Vamos lá, mais três previsões astrológicas para esta quarta-feira. Bom dia!
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1: É hora do horóscopo do dia. Alô, você de Libra, Libriano, Libriana, de 23 do 9 a 22 do 10. Olha só, os amigos darão força em um assunto prático e terão aí, né, irão trazer informações bastante úteis para você. Será um dia de encerrar de vez uma pendência antiga que ainda ocupava sua cabeça e assim dissipar angústias. No amor, os gestos simples irão valer muito. Reserve um tempo só seu antes de dormir. Isso mesmo, um chá ou então um banho quente irão completar aí o cuidado. Descanse a mente, finalize um ciclo para depois começar outro, né, Libra? Bom dia! Alô, Escorpião, de 23 do 10 a 21 do 11, construa sua reputação. O dia vai trazer reconhecimento no trabalho e o degrau seguinte já irá aparecer. Mostre resultados e fuja das disputas de poder. Um plano de viagem ou de estudo ganhará mais força. Pesquise datas e valores. É um convite atraente, agitará a vida social. Vença o cansaço e encontre amigos. O crescimento que você quer chegará passo a passo. Ok, você de Escorpião? Bom dia. Alô, Sagitário, Sagitariano, Sagitariana, de 22 do 11 a 21 do 12. O dia vai trazer visibilidade e perspectivas mais amplas na carreira. Chefes e clientes, né, notarão a qualidade do seu trabalho e irão valorizar suas entregas. Deixe propostas e materiais prontos. A fase promete crescimento profissional. Os amigos vão trazer leveza e boas trocas ao final do dia. Uma ideia compartilhada ganhará corpo. Inovações e sucesso vem aí pela frente, você de Sagitário. Aí, daqui a pouquinho, logo mais, tem Capricórnio, Aquário e Peixes. Tá aí, já são 9:21. Bom dia, vamos atender aqui seu João de Deus, né? Tá ouvindo a gente lá no Agreste de Cima, né? Vamos atender seu Zezinho. Seu Zezinho vai ouvir aí, a mesma que seu João de Deus tá pedindo, sabe? Ele disse que é uma das melhores de Lucinha Saraiva. Valeu. Aí você prepara o Pai Eterno é 10. Minha amiga Áurea está parabenizando aí uma amiga sua. E também uma do Mala Sem Alça. Vamos tocar essas três para ir desafogando aqui. Para minha amiga Ubaldina, lá do Carrasco. Só que ela está aqui para o São Miguel, viu? Hoje. Valeu, minha amiga. Bom dia, né? Vamos lá, vamos lá. Bom dia, bom dia.
2: Bom dia, Tony. Quero parabenizar a minha prima Cristina em São Paulo, no Campo Limpo.
1: Pronto, Áurea.
2: Quero pedir a música para ela, o Pai Eterno é 10.
1: Pai Eterno é 10.
2: Os parabéns da mãe Carmelita, do esposo, das duas filhas, Letícia e Lorena, e dos irmãos Cristiane e Roberto.
1: Beleza.
2: E da tia Maria. E de todos. De todos da família.
1: Pronto.
2: Desejo a ela muitos anos de vida, saúde e felicidade.
1: Valeu, minha amiga.
3: Bom dia, compatone. Uma feliz quarta-feira hoje. Hoje é um dia mesmo.
1: Bom dia, meu amigo. Bom dia, Zezinho.
3: Luiz Justino, Francisco Dias, Lúcia Lins, Manuel Bandeira, Pedrinho Paulinho, João de Deus e família, Francisco Dias lá na Grande Natal, viu? E para Ana Paula de Oliveira, também aqui, minha filha, que mora nesse porão, viu? Bom dia, bom dia.
1: Valeu, seu Zezinho, bom dia.
4: Olá, bom dia, meu amigo Tony Oliveira.
1: Olá, seu João de Deus.
4: Tô passando por aqui hoje, meu amigo, para pedir das melhores canções com Lucinha Saraiva, para oferecer minha esposa Leopoldina.
1: Uma das boas,
4: a
1: né?
4: A Jussiê, a Rafaela, a Zezinho de Zé Pedro dos Purões, a seu Chico Baiano do Melo, a seu Chico Xavier do Melo, a Bodoc, a Chico Peba do Melo.
1: Certo.
4: Oferecer a seu Chico Barbosa, da cidade de Jaguaribe, para ele e os dois filhos dele. Um se encontra mais ele em Jaguaribe e a outra em Natal. Oferecer a Pedrão dos Picolé, a Chico de Abidia na Grande Natal, a Lúcia Lins do Sol Severino, a Alzileide, a Alzilene do Sol Severino, a Dona Socorro da Lagoa Nova, a seu a Lúcia Cruz, a Lúcia Cruz da Cachoeira, a Lulu da Lagoa Dentro, a Lúcia, a você,
1: certo,
4: meu amigo, um comunicador, a Celinho Vagem, a seu Chico, a Francisco Torre do Baixinho Silvestre, para ele, para a garotinha Severina, D'Alessio e Maria José.
1: Pronto.
4: Oferecer a Lulu da Lagoa Dente e a Lúcia. Oferecer a meu amigo Pedrão dos Picolé. Oferecer a Adriano do Alto Santa Teresa. Oferecer a Dedé de Irmar, a Rogério e a Beto.
1: Okay.
4: Oferecer, meu amigo, a todos. A Geraldina. Ao meu amigo Agostinho Filho, a dona Francisca, a dona Maria Rita dos Purões, oferecer a Damiana de Chico Mané Joaquim dos Purões, oferecer a todos, e oferecer a seu Zé Benuni de Águas Lindas do Goiás. E hoje, se eu tiver esquecido de alguém, a Chico Peba, a Chico Baiano do Melo, a Zezinho de Zé Pedro dos Purões. Oferecer a Lúcia, a Alzileide do Sítio Açude. Oferecer a todos um bom dia, fique com Deus.
1: Valeu, seu João de Deus, bom dia, meu amigo. Obrigadão aí pela participação. Baldina, minha amiga.
5: Bom dia, Tão Oliveira. Estou aqui em São Miguel, no Lojão do Brás. Eu gostaria de pedir uma música, Mala Sem Alça, para oferecer a Mateu, que trabalha aqui no Lojão do Brás, e as minhas amigas de São Miguel e do Comum. E vai para você, Maria, do Cid Comum.
1: Pronto. Tá aí nosso amigo Baldina, né? Mala Sem Alça, ela pediu aí. A gente vai tocar aqui na sequência, né? A galera pede e a gente toca. Já são 9:26. 9:26. Bom dia, bom dia.

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1: Olha aí, 9h38, tá aí, 9h38. Helena, ouvindo a gente lá em Hereré, no Ceará. Também o nosso amigo Luiz Eduardo, né? Estão por lá ouvindo aqui o nosso programa. 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
1: Tá aí o recado da nossa amiga Kátia, da Ótica Lavô, né? Beleza demais. Saíl, vamos trazer agora as últimas previsões para hoje, né? Vamos trazer Capricórnio, Aquário e Peixes, para dar tempo aqui de a gente atender todo mundo. Já são 9h40, né? As últimas previsões para esta quarta-feira. Bom dia! Vamos lá!
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1: Alô, você de Capricórnio, capricorniano, capricorniana, de 22 do 12 a 20 do 1. As parcerias pedirão mais flexibilidade. Escolha bem as batalhas com o par ou com o sócio. É, meu amigo, olha, uma negociação em dupla dará melhor resultado. Com diplomacia, tudo andará mais rápido. Planos de desenvolvimento ou viagem seguirão em fase de amadurecimento. Dê tempo necessário para tomar decisões com segurança, ok? Alongue o corpo e relaxe antes de dormir. Beleza, você de Capricórnio? Bom dia! Alô, você de Aquário? Aquariano, aquariana, de 21 do 1 a 19 do 2, o trabalho entrará em ritmo acelerado. Organize as prioridades e delegue o que puder. É, meu amigo, o apoio do par ou sócio fará diferença em um momento decisivo. Conversas em um tom profundo seguirão aí, seguirão dando o que você quer daqui para frente. Dividir responsabilidades deixará o dia mais leve hoje. Encontre tempo para cuidados de saúde e atividade física. É hora de realizar os sonhos. Ok, você de Aquário? Bom dia. Alô, você de Peixes, né? Peixes é o último signo do zodíaco. Peixes é de 20 do 2 a 20 do 3. A produtividade irá surpreender e se superar hoje. Isso mesmo. Dará para adiantar entregas e também abrir espaço na agenda. O trabalho em equipe vai fluir melhor do que o previsto. Na vida íntima, troque confidências com o par. Isso, a cumplicidade irá crescer com pequenos gestos e confirmações. O dia perderá tempo de relaxamento. Medite, faça terapia e se fortaleça interiormente. E o casamento está em alta hoje, você de Peixes. Aí, bom dia e boas vibrações. Essas foram as últimas previsões astrológicas para esta quarta-feira, né? Já são 9h43. Célio, eu vou dar um recadinho aqui do nosso amigo Xavier, você prepare aí. Rio Araguaia, né? Com Pepe Moreno. Vamos atender aqui o nosso Miguel Eduardo. Já faz um tempinho que ele mandou o áudio. Também sua estupidez com Roberto Carlos, né? Para minha amiga Maria de Lino, lá de Coronel João Pessoa. E ainda Beto Ribeiro, não vou atender. Vamos atender o nosso amigo Luiz Cláudio, lá em Brasília, está ouvindo a gente. E também a Índia do Brasil, né? Lá em Piracicaba, São Paulo, sempre ouvindo aqui a gente. Beleza? 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Xavier é uma máquina para trabalhar, né? O homem é forte. Valeu. Grande Xavier, muito obrigado aí também. O pessoal, né, da Serrinha dos Marinheiros, pessoal que nos escuta aí no Chabocão. Meu amigo. Todo canto aí o pessoal escuta a gente e a gente agradece aí pela audiência de sempre. Mandar aqui um alôzão para Lena Costureira, lá da 13, né? Tá ouvindo a gente também. Trabalhando e sempre ouvindo, né? Bom dia, meu amigo Eduardo. Vamos lá, Eduardo, lá do São Pedro, né? O homem é bom. Bom dia, bom dia.
3: Bom dia, Tony, bom dia.
1: Bom dia, meu amigo.
3: Acordei agora.
1: Foi mesmo?
3: Honrado.
1: Na hora que ele mandou o áudio, né?
3: Bom fim da semana para você aí, passar um paz.
1: Pronto, meu amigo.
3: Eu quero o Rio Araguaia, Eduardo do São Pedro.
1: Rio Araguaia.
3: Eu quero felicitar todo mundo do São Pedro. A Paula, a Selena, todo mundo.
1: Certo, meu amigo.
3: E a Priscila, mandou um alô pra Priscila.
1: Priscila.
2: Bom dia, Tona Oliveira, bom dia, Tona Oliveira. Passamos aí, Roberto Carlos. Minha estupidez. Só para.
1: Sua estupidez, isso mesmo.
2: Todos, lindos, todos meus amigos familiares, Almir, Carlos Madureira, a você da rádio, todos amigos.
1: Valeu, minha amiga, bom dia.
4: Bom dia, Tô Oliveira, também já estou ligado aqui.
1: Bom dia, Luiz Cláudio.
4: Na difusora de São Miguel. E bom dia a todos os ouvintes da difusora. Estamos aqui ligados. Também Pedinho Guarda, Adriano, Homem do Chapéu. Meus primos aí, São Miguel Nilza, também já está com rádio ligado.
1: Pronto.
4: Na Cachoeira. Estamos aqui, queria ouvir aí o Beto Ribeiro. Não vou atender, oferecer para a Índia do Brasil. Lá em Piracicaba. E para todos que estão ouvindo a difusora. E tenham uma ótima quarta-feira, amigo Tom Oliveira.
1: Valeu, meu amigo.
4: Vamos lá para Maradona lá no Icó. Nossa amiga Agostinho Filho. Lu Oliveira.
1: Show de bola.
4: Todos aí que estão ligados, estão ouvindo aí. Meu amigo Zé Bicão. Também está ouvindo aí a difusora. Tem um bom dia, Tom.
1: Bom dia.
5: Bom dia, Tony Oliveira. Bom dia, ouvintes da Rádio Difusora. Eu sou a Índia do Brasil, aqui de Piracicaba, divulgadora do cantor Beto Ribeiro, passando por aí para desejar uma excelente quarta-feira para todos os seus ouvintes e também para te pedir a música com ele. Beto Ribeiro, não vou atender e ofereço para você, para minha amiga Lúcia Gervásio, lá em Imperatriz, no Maranhão, para minha amiga Elisete, em Colatina, no Espírito Santo, para meu amigo Luiz Cláudio, em Brasília, e para todos que estão ligadinho, ligadaço na Rádio Difusora. Beijo, beijo.
1: Valeu, Índia do Brasil. Rapaz, parece que foi combinado, né? Então os dois pediram a mesma música e o áudio foi pro ar no mesmo horário. Valeu, muito obrigado aí também, né? Luiz Cláudio lá em Brasília, essa galera toda que escuta a gente através da Rede Mundial de Computadores, né? Onde quer que você esteja, sem fronteiras, ouvindo a gente, né? 9h47. Bom dia. Música pedida é música tocada.

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1: Olha aí, beleza, né? Já são 11h18. Aí você ouviu Acácio Ferinha, né? Pra você que acompanha aí o programa, né? Difusor do Povo no Rádio. Bom dia, Gorete. Obrigado você, minha amiga. Sempre ouvindo a gente, né? Aí através do Rádiosnet agora, né? Lá na cidade de Porto Alegre, lá em cima da serra, né? De serra pra serra. Valeu, minha amiga, bom dia. 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Nosso amigo também, né? Show de bola, meu amigo. Vamos correr aqui que vai dar certo. Vamos lá, dona Zete. Bom dia, minha amiga. É bom que nós vamos atender 3 pedidos agora, mas vão ser 4 pessoas, né? Porque 2 estão pedindo aqui folhas secas, ele faz. Do Amado Batista, você prepara aí folha seca, né? Aí depois, Vicente Neri, é nós, né? Que tem gente que diz que é nós de novo. E ainda, queria eu, Carlos Alexandre. Essa daí é boa, viu? Vamos atender aqui nosso amigo Vandim, lá do Agreste de Baixo, né? Filho de seu Antônio Rezador. Juntamente com sua esposa Poliana, sempre ouvindo a gente por lá. Meu amigo Adriano do Alto, Perdão dos Picolés, também ouvindo a gente, né? Muito obrigado aí pela audiência e pela sintonia. E minha amiga Rosineide, lá da rua Maria Madalena, no bairro Maria Manuela. Sempre ouvindo a gente também. Meu amigo Vandinho, bom dia, cara.
2: Bom dia, meu amigo Tony. Aqui é Claudio Van Cica Gresta aqui de baixo. Queria pedir uma música, oferecer aqui a meus povos aí, a vocês aí da raia.
1: Certo.
2: Os povos aqui da mulher aqui de Brasília. A música de Amado Batista, Folha Seca. No
1: pronto, meu amigo. Folha Seca. Vamos mandar agora nessa sequência, né? Minha amiga Rosneide também tá querendo ouvir Folha Seca, né? Com Amado Batista. Bom dia, minha amiga.
3: Bom dia, meu amigo Tony. Toca aí a música do Amado Batista, Folha Seca, para oferecer para meu esposo, para meus filhos, para você e toda a minha família.
1: Pronto.
3: Bom dia.
1: Ok.
4: Bom dia, meu amigo Tony, meu amigo Célio Vaz. E ouvi a música, musicão com Vicente Nelly. É nós de novo. É nós, nós está na boca.
1: Bota em força,
4: povo.
1: Adriano.
4: É nós, nessa voz aí,
1: mano.
4: Depois de nós, é nós de novo. Tamo junto e misturado.
1: Pronto.
4: Dá um alô, um abraço para quem, aquelas pessoas especial que estão de rádio em sintonia. Meu amigo Célio de Eliseu, meu grande amigo. Tamo junto, minha amiga Dalva, Maria, toda a galera, todos os ouvintes que estiver de rádio em sintonia nessa melhor rádio, na melhor programação. Eu estou aqui escutando no meu radinho vermelho. Bom dia aqui.
1: Valeu, Adriano.
4: Está na sintonia.
1: Bom dia, meu amigo.
5: Bom dia, Antônio Oliveira, que é seu amigo Perdão, minha joia. Minha joia, hoje eu vim cedo da rua, viu, minha joia?
1: Aí sim.
5: Pra pedir uma musiquinha a você, viu, minha joia? E hoje, vou querer a música de Carlos Alexandre, viu? Essa música é bonita, queria eu, viu? Ela diz assim, queria eu te amar como louco e morrer pouco a pouco, nos seus beijos me libertar.
1: Aí sim.
5: Queria eu.
1: Aí tá certo.
5: Pois é, minha joia, essa música é muito bonita, viu, minha joia? Que pena que um cantor desse morre muito novo, minha joia. Quero
1: conhecer
5: os amigos do rádio, viu? Almir aqui na 13, viu? Miguelzinho, Alexandre Fabiano, Nita do Luco Manoel Vieira, Andresa, minha assistente Andresa. Sério, não vai, viu? Agostinho, Aluísio, irmão e Pedro Bandeira, seu João de Deus, Dona Leopoldina e Rafaela no Agreste, minha joia.
1: Beleza.
5: Chico Peba, quem tragou e se alagou, seu Chico Baiano, a Dona Francisca e a Bilu do Luco Manoel Vieira, minha joia.
1: Pronto.
5: Aqui é pedão de muito janeiro e muito carnaval, viu?
1: Verdade, meu amigo.
5: Muito obrigado, meu querido. É uma satisfação falar com você, viu?
1: Satisfação é nossa, meu amigo.
5: Jesus, meu querido. E até amanhã, minha joia.
1: Pronto. Olha aí, Adriano, você faça assim, qual é o pedão? Animado assim é igual a pinto do cisco, meu amigo. É, só é fazer assim que dá certo, meu amigo. Muito obrigado aí pela audiência de todo mundo, né? O pessoal participando com a gente. Já são 10h25. Bom dia.

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1: Olha aí, já são 10h35, né? 10h35, mandando aqui.

0: Um alôzão também para a minha amiga Lena Costureira. Valeu, né? Tá ouvindo a gente. Muito obrigado. Dona Zete Sérgio, minha amiga. É, tendo paciência dá certo, não? Valeu, valeu. Marielda, lá dos Purões, muito obrigado aí pela sua audiência e pela sua companhia. E também mandando aqui um alôzão para a Dalva, que está ouvindo a gente. Só não disse de onde era, mas tá valendo, né? Tá escutando a gente, não disse o nome da rua, mas nem do bairro, mas valeu, né? Muito obrigado aí pela sua sintonia. Sérgio, você prepara aí. É, pra dona Zete Sérgio já tá cobrando aqui, faz um tempinho que ela pediu, é que é assim mesmo, dona Zete. Tá querendo ouvir a música Aguenta Coração, de José Augusto, né? Mandando aí pra todos que estão na escuta, todos os amigos, todo o pessoal lá do São Pedro que escuta aqui o nosso programa. E copo de vinho com Leonardo, né? É, pra minha amiga Maria de Lourdes, lá da Estiva dos Grisóstomos. Bem rapidez aqui, né, minha amiga?
1: Oi, bom dia. Tânia Oliveira, aqui é Maria de Lourdes, intuitiva dos Grisóstomos. Passa uma música para mim aí de Leonardo. Pode ser aquela, um copo de vinho.
0: Copo de vinho.
1: Ofereço para minhas colegas, Madinha Helena, Selminha, Adriana, Elisângela, Aparecida, Terezinha, Irani, Zefinha Danta.
0: Pronto.
1: Para Neide, para Cleide, Marciana, Poliana. Para você que é um ótimo locutor, para... Sérgio Vaz, para Agostinho Filho, para a mãe de Agostinho.
0: Certo.
1: E para todos que estão na escuta, tá bom?
0: Tenham um bom beleza.
1: Dia, uma ótima quarta-feira, abençoada por Deus.
0: Valeu, Maria de Lourdes, muito obrigado aí pela sua audiência, pela participação de sempre, né? Sempre ouvindo. Valeu, minha amiga, brigadão mesmo. Uma ótima quarta-feira, né? Com o quê? De quase quinta e assim vai. Já são 10h37. Bom dia, música pedida é música tocada.

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5: Olha aí, beleza, né? Já são 10h55 no finalzinho aqui, Célio. Prepara aí só pra encerrar aí pra Dona Expedita lá dos Prões, uma da Lucinha Saraiva. Você escolhe aí uma boa. Valeu, Dona Expedita. Bom dia, muito obrigado. Tá lá ouvindo a gente. A Antônia tá por lá. Ela mandando pra seu Zé Guilherme, pra o Zé Matias, pra todo mundo que tá na escuta, seus filhos, né? E todos que estão aí ouvindo a gente lá nos Purões. Valeu, né, gente? Muito obrigado pela audiência e pela sintonia. Amanhã estaremos por aqui de novo, amanhã já é quinta-feira, né? Estaremos de volta, mas continue ligado aqui. Daqui a pouquinho tem Raimundo Loya e Luiz Justino com o programa Violas e Repentistas. Valeu, gente! Muito obrigado e até amanhã! Valeu! Tchau, tchau, tchau!

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0: Bom dia, São Miguel, bom dia, região. A partir de agora, você vai ficar com mais audição do programa Violas e Repentistas. Presença dupla de horário, Luiz Justine, Raimundo Eloy. Um abraço a todos os ouvintes do Ceará, do Rio Grande e da Paraíba. Só avisando que mais uma vez a viola está de luto. Se foi mais um cantador, um amigo da gente, um cantador de repente, um profissional. Faleceu, não sei se foi essa noite, em Cajazeira, o poeta Raimundo Borges. Que Deus tenha ele no reino do céu. Só resta agora a gente lamentar e deixar saudade. Mas a vida é assim mesmo. Bom dia, poeta.
1: É isso aí, bom dia, poeta. Bom dia, Selvagem. Bom dia, os ouvintes do programa. A gente... Essa é a vida, né? A gente luta, luta, luta, mas sabendo que uma hora vai chegar o final. E eu espero toda a família do poeta Raimundo Borges, que nós estamos assistindo o programa aqui, mas que Deus abençoe toda a família, com fortes corações, um grande repentista, um grande cantador. E é desse jeito, a poesia está de luto, né? E a gente que fica, por enquanto, vamos lutando aí, até sem saber quando, mas sabendo que chega um dia também da gente. Um abraço a todos os ouvintes do programa Violas e Repentistas, seu Edilson e Dona Pedrina do São Gonçalo, meu amigo Carlos Gomes, lá Jaguaribe, abraço para toda a família e todo esse pessoal bom. Meu amigo Lauro, Dona Iracia e nas Galinhas, Raimundo Amaral, toda a família, Geraldo Felipe, Dona Suzana e todo esse pessoal bom. Vamos cantar a sextilha inicial do horário.

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1: Recebe poeta desse jeito, é a vida que a gente tem que... Ninguém se acostuma não, mas quando a gente perde assim uma pessoa, amigo, uma pessoa, a gente tem que se conformar e Deus sabe o que faz, conforta as famílias e a gente fica por aqui, fica lutando, né? Que a vida é desse jeito, rapaz. Um abraço para todos vocês, nosso amigo Chico Sabina, né? Cachoeirinha e toda a família. Nosso amigo Chico Barros aí na Cachoeira, toda a família Barro. Meu amigo Dedé e Dona Lúcia, ali na 13 de Maio, que escuta do programa também. Seu Silvério Barros, Dona Cotinha e toda a família. Meu amigo também, quem tá na escuta do programa todos os dias, meu amigo Chico Deltamir, na Lagoa dos Milomes. Um abraço para vocês aí, toda a família. Meu amigo Zé da Tia Dona Elita, não sei se já deve estar por casa já, não sei. Não passei mais mensagem para ele, não estou sabendo que estou em casa. O Zé está hospitalizado, mas eu acredito que deve estar em casa já. Tudo vai dar certo. Um abraço para vocês aí na Serrinha. Todo esse pessoal bom ligado com a gente, vocês de todas as regiões, aqui da cidade de São Miguel e todas as regiões vizinhas, onde essa rádio alcança. Nossos amigos aí no mundo afora, aí na capital Bandeirante, aí em Brasília, vocês aí de Natal, meu amigo Chico de Abdias, também ligadinho com a gente, meu amigo Fernando, seu neto Marcolino, na Lagoinha, toda a família. Todo esse pessoal bom ligado com a gente dedica o programa ao Viola Zé Pentista a todos vocês, sempre ligadinho aqui com a gente agradece pela audiência.
0: Zé Coelho, mandando um bom dia pra Zé Caboclo, Carlos Barreiro, toda a família do Zé Caboclo, meu amigo Raimundo Vaqueiro, um abraço. Quero abraçar aqui a minha mãe ali na Mucunã, Graça Margarida, Bárbara, Rô e a Paulo, Dessai Queiroz e Lúcia aí na Mucunã, Raimundo Mucunã e Damiana, seu Chico Sabino ali na Cachoeirinha, toda a família dele. Quero mandar um bom dia pra Graci e Maria ali no sítio, Agreste de Baixo, Chico de Zé Celeste e Antônio. Meu amigo João de Deus, ali do Agreste de Cima, Dona Leopoldina, Rafael e Guilherme, mandando um bom dia pra Dona Socorro, ali na Lagoa Nova, ali nos Torruns, meu amigo Assis Preto, Chico Preto, toda a família do seu João Preto, um abraço. A minha amiga Lele, ali nos Torruns, um abraço. Quero abraçar aqui o seu Chico Rocha, lá no Calvão, e a família dele. Quero abraçar aqui a Tué Agostinho e toda a família, Xavier e Loura. Aí da Serrinha dos Barieiros, bom dia meu amigo Xuxa, aí no sítio Varrelo. Um abraço pra você, meu irmão, pra toda a sua família. Abraçando Tim Xavier aí do sítio Velho e toda a família. Seu Hilário ali nas Galinhas e Dona Iraci, meu amigo Geraldo Felipe, a Dona Suzana, Zé Suetano na Timbaúba.

Sandrinha e a esposa dele lá, Dona Francisquinha, toda a família do Sandro Marculino, um abraço. Quero abraçar aqui meu amigo Criatura, ali no Sítio Rufino, na região do Venha Ver, que é irmão do poeta Juvenal Ferreira. Um bom dia para você, meu irmão, e para toda a sua família, seu Zezinho e Zé Pedro, ali no Sítio Purões. Um abraço para o senhor e toda a sua família, o poeta Aldo Bezerra, mais conhecido por Aldo dos Balai, e a família dele ali no Alto de Santa Teresa, o poeta Chico Delente, que acha que o programa falta aos meninos, toda a família do poeta, o meu amigo Francinilson, o poeta Francinilson, Dona Zefinha, Pretinho, a Fernanda, que Cecília, que é gente de Pretinho, toda a família, um abraço. Quero abraçar aqui o meu amigo, ali no Sítio Conceição, aí na região de Pereira, o meu amigo Antônio do Boi, ouvindo o programa todos os dias, ainda está me ajudando. Que Jesus proteja todos vocês. Mandando um bom dia para meu primo Nilton Amado, na capital Bandeirante, a esposa dele, Dona Lindalva, ao filho do casal de Nilton Amado, mais Dona Lindalva, os outros meus primos aí em São Paulo, aqui em São Miguel, Terezinha Franca, mãe da família, minhas primas. Um abraço a todos vocês. Estou aqui ali na Lagoa de Dentro, a Fátima, Matheus Socorro Lopes.

0: Pedro Carlos de primeira. Quero abraçar aqui com a Maria e Selma ali da Baixada. Seu Vicente Rufino, se tivesse no programa. Aí do Sítio Cruz, um abraço a todos vocês. É aí do Sítio Cruz que estão em sintonia com o programa Violas e Repentistas. Poeta.
1: 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Dedicar o programa a todo esse pessoal do Manuel Vieira, nossos amigos. É, dedicar o programa também a Dona Miúdo Hipólito, toda a família Hipólito ali nas lojas, esse pessoal bom. Todos vocês, os comerciantes da cidade de São Miguel e de todas as regiões, vocês lá do Venha Ver, meu amigo Criatura e família, nossos amigos lá do Formoso, vocês aí, meu amigo Zé Pinguinha, rapaz, lá no Venha Ver, viu, naquela região lá, Zé Pinguinha é ouvinte do programa também e promovente de cantoria. E todo esse pessoal bom que se liga com a gente, vocês de Coronel João Pessoa, nossos amigos aí de Sítio Cedro, meu amigo Gênesis e Zefinha, nosso amigo do CNI e família, meu amigo Chico Loia na escuta do programa todos os dias, toda a família, nossos amigos também, Tião e Jandira, em Sítio Aba, rapaz, no pé do programa, João Loia e toda a família, nosso amigo, o Eto e Jaime, o Jaime do patrocínio e toda a família, todo esse pessoal bom de Sítio Aba, sempre na escuta do programa do Nalzira, um abraço para a senhora e toda a família, todo esse pessoal bom aí do Sítio Melo, vocês é de Varrelo, meu amigo Chico Xavier, rapaz, meu amigo, nosso amigo lá no Varrelo, meu amigo Xuxa e família, ela e minha irmã e toda a família, todo esse pessoal bom.
0: É isso aí, poeta. Quero avisar que tem grande cantoria dia 19 de setembro aí na residência do nosso amigo Deus e Mãe, encostadinha da parede do açude do Caldeirão. Essa cantoria será com o poeta Judas Bezerra, o poeta André Vitorino, e o poeta Guilherme Nobre lá de Fortaleza. Você não pode perder essa grande cantoria dia 19 de setembro aí na residência do nosso amigo Deus e Mar. Ele está convidando o nosso amigo Pelé aqui.

0: ali no São Gonçalo, nossa amiga Edilce, a dona Penida, ouvindo o programa, foi dar um cafezinho a gente. Um abraço para você, Edilce, e para toda a sua família. Quero abraçar meu amigo Geraldo de Antônio Augusto, ali na Cachoeira, e toda a família de Geraldo. Meu amigo Fernandes e Dona Fato, ali da Cachoeira, Antônio e seu Joca Ribeiro, aqui em São Miguel, vizinha Caixa Econômica. Eu ouvindo o programa todos os dias, Dedé do Saudoso Zé Barro, no seu comércio do centro de São Miguel, trabalhando e assistindo o nosso programa. Um abraço para todos vocês, poeta.
1: Vou cantar aqui uma canção aqui. Eu vou cantar a canção do poeta Hernandes Pereira, Floreiro da Saudade. Eu quero dedicar essa canção a Dedé, Dona Lúcia, na 3 de Maio, seu Silvio Vero Barro e toda a família, a meu amigo, rapaz, seu Edício e Dona Pedrinha lá no São Gonçalo. Dedicar também a meu amigo Lauro e Dona Iraci, esse casal maravilhoso lá nas Galinhas, a Raimunda, ao esposo dela, ao filho dela e a todo o pessoal bom das Galinhas, nosso amigo Valmir, família, toda a família Santana, dedicar a todos vocês, a Dona Elite Zé Dativa, que está na escuta do programa, a todo esse pessoal bom, toda a minha família, de modo em geral, que se liga com a gente dedica a todas as atrações do programa, todos os dias.
0: Mandando bom dia para Dedé do Saudoso, Raimundo Franco, aqui na 13 de Maio, Dona Luz, as meninas, seu Cid Verbarro, Dona Cotinha, toda a família de Cid Verbarro, o meu amigo Leo, ali no Cinto Ave, a Dona Zinda, aqui em São Miguel. É o irmão dele que mora aqui em São Miguel. E a esposa, um abraço a todos vocês.
1: Dedicatinho e Jandira, em Situaba, Chicló e família, todos vocês aí.

0: Eu mandando um bom dia pra meu amigo Eduardo, ali do São Pedro, toda a família de Eduardo, meu amigo Lulu lá na Boa Vista, de Chiquinho Cipriano e família, de Luiz Lopes. Um abraço a todos os meus familiares aí da Boa Vista, da Lagoa de Dentro. Mandando um bom dia pra seu Adelci, dona Adelci, daí da Lagoa de Dentro, Tico Cesar, Zé Miguel. Um abraço pra todos vocês.
1: Vou ligar essa canção a nossos amigos lá do Dr. Severiano, Alton Lóia e família, na escuta do programa. Tô rindo com mais Vieira, rapaz. A Juvenal Patrulli Lastanha, meu amigo Denis e Pipio, as meninas, todo aquele pessoal bom, meu amigo Titinha e o seu bar, esposa dele, meu amigo Caio, rapaz, Caio é o filho de meu amigo Denis, e meu amigo Marcelo, rapaz, e a esposa dele, Marcelão, rapaz, aí na Pedra do Caboclo, um abraço pra vocês aí, todo esse pessoal bom da Vila Nogueira, vocês aí da cidade do Dr. Severiano, um abraço de toda a região, vocês aí da cidade de Encanto, um abraço pra todo esse pessoal bom ligado com a gente. Nossos amigos aqui do Sabino Leite, muita gente boa assistindo o programa também ali na Vila Oiteiro. Um abraço pra vocês. Ué, tô só avisando, agora que dia 29 tem cantoria lá no bar de Mauro Pinto. É, rapaz, lá na Timbaúba. Essa cantoria com o poeta Felipe Zé e o poeta Gilson da Silva. O convite tá feito pra vocês aí. A organização do Mauro Pinto e a esposa. E tem também, eu acho que a organização de Luizão do Corpo Patriz. Vai ser uma boa cantoria. Um abraço pra meu amigo Mauro Dantas, rapaz, lá no Retiro. Toda a família Dantas, Raimundo Dantas, todo esse pessoal bom, meu amigo Chico Dantas, aí no Retiro, um abraço pra todos vocês, dedicação do programa Violas Repentistas, aí esse pessoal bom ligado com a gente.

0: Sei que o pessoal escuta, seja aqui ou seja fora, e pegue 4 e 5 e 6.
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0: disparando, mas pra casa a gente vai.
1: Ai.
0: Obrigada nossa gente, que amanhã tô novamente, se for puder, espere aí, vai. Valeu, pô.
1: É isso aí, o programa chegou no ponto final, e agradecendo aí a todos os ouvintes ligados com a gente, agradecendo a Deus por mais um dia. Os agradecimentos aqui dos titulares, Raimundo Eloy, o poeta Luiz Justino, Celino Vaz, ali na Sonoplastia, todos os ouvintes ligados com a gente, agradecendo a Deus por mais um dia. Os agradecimentos aqui dos titulares, Raimundo Eloy, o poeta...

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1: Eu tô aqui na Rádio Difusora AM de São Miguel, junto com você, vivendo as emoções do futebol. Hoje é quarta-feira, noite épica de futebol aqui no país do mesmo nome. Atlético e Cruzeiro empatam em jogo disputadíssimo no estádio do Mineirão. Dois clássicos regionais movimentam hoje o país do futebol, um Grenal e um clássico paulista. Vasco e Vitória, jogo perigoso para os vascaínos, porque o Vitória sempre apronta quando joga em São Januário. Palmeiras e Santos, para o técnico Cuca, o Palmeiras é franco favorito, mas o Santos vai jogar para vencer. Voltando a BH, a torcida lota o Mineirão para o clássico mineiro pela Copa do Brasil. Aqui em São Miguel, domingo é dia de decisão da terceira Copa Rádio TV ASECAM. Botafogo de Doutor Severiano vem com força máxima para pegar os micaelenses do Pau Branco. E ainda a Copa que tem o nome de Bar do Juazeiro vai acontecer dia 6 de setembro. E a Copa São Francisco, com 16 agremiações no sítio Lagoa dos Milhomens, organização de Mazinho Bertoldo. E você vai saber também aqui no Bola na Rede, o momento maior do futebol, aqui pela Difusora M, pega longe, torcedor, o Flamengo conhece seu adversário para as quartas de final da Copa Libertadores da América. Tudo isso e muito mais, o futebol amador, o mundo esporte, você confere aqui, logo após um rápido intervalo comercial. 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Eu volto daqui a pouquinho, logo após um rápido intervalo comercial.
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1: Tá de volta o maior momento do futebol, Bola na Rede. Meus amigos e minhas amigas do futebol. Sábado, às 15h30, creio que Nazaré de Coronel João Pessoa e o Malta da cidade de Hereré, quem vencer certamente se contentará com a conquista de terceiro lugar da Copa Asecan em sua terceira edição, que vai terminar nesse próximo fim de semana. Conversando com o zagueiro Reginaldo e coordenador de esportes daquele município, ele me disse que o Nazaré vem para disputa como que fosse uma decisão de primeiro lugar, de primeiro ou segundo lugar. Ele disse que o Nazaré vem com esse sentimento de jogar para vencer e não aquele jogo, fazer aquele jogo com certo desinteresse, porque é decisão de terceiro lugar, não. Ele disse que não existe isso. Da mesma forma, a gente ouviu o outro lado da moeda, o pessoal do Hereré, da cidade de Hereré, que também vem com esse espírito. O pessoal de lá vem com esse espírito de jogar para agradar aos micaelenses que vão ao Torquatão no próximo sábado, 15h30, para a decisão do terceiro lugar da Copa Asecan. E a gente acredita que vamos ter um jogo muito bom, repito, mesmo se tratando de ser decisão de terceiro lugar. No domingo, aí amigo, no domingo é mais 500, não é? Porque a decisão é a grande final envolvendo o Pau Branco, zona rural aqui de São Miguel, time do técnico Douglas, conhecido como Caçula, é o homem do Detran, é o Caçula que trabalha no Detran, ele é quem faz vistoria em carros e motos lá no Detran, mas se versifica, não é? Ele se versifica, faz uma coisa e faz outra, não é? Quer dizer, ele trabalha no Detran e também treina a equipe lá da comunidade do Pau Branco. E aí vem o Botafogo de Doutor Severiano com força máxima para enfrentar o Pau Branco. Se você me perguntar quem é o favorito, pelo que vimos no Botafogo e por eu conhecer bastante a equipe do Pau Branco, se fôssemos nos basearmos pela grandeza do futebol, pelas equipes, eu diria a você que dava o Botafogo. Eu diria a você que vai dar o Botafogo lá do Doutor Severiano. Mas a gente sabe que são duas equipes com escola diferente. Que escola é essa, Jota Rui? Vejam bem. O Botafogo vai jogar como o Leda disse. Vai jogar prevalecendo a posse de bola, que é o ponto forte do Botafogo, Doutor Severiano. É manter o máximo que pode a porcentagem com a bola nos pés. Não é fácil você roubar a bola, tirar a bola dos pés dos atletas lá do Doutor Severiano. É um time muito técnico, mas o time é até de forma exagerada. Um time técnico demais. E o Botafogo vai jogar dessa forma, né? Em outras palavras, com a bola é um time muito forte. E o Pau Branco vai usar outra estratégia. Vai tentar ganhar o jogo na correria, na força, na garra, na disposição. Contra um time que vai jogar chegando à área, sem dar um chutão para cima, sem rifar a bola. O Botafogo não joga rifando bola, nem joga botando bola para cima, chutando bola para cima, não. O time joga com a bola queimando. Se tivesse grama, como a gente conhece, como a gente sabe que tem outras cidades aí mais pequenas, cidadezinha pequenininha, cidadezinha do tamanho de um bairro de São Miguel. Aí a gente ia dizer a bola queimando a grama, porque tem grama, tem arquibancada, tem cabine de rádio, refletores, mas infelizmente aqui não tem. Então a bola aqui vai queimar a terra, queimar, vai, a bola vai rolar mansamente sobre um chão, né, um chão batido, não é? Barro vermelho. Ainda bem que não está chovendo, porque se estivesse chovendo, com certeza, esse jogo poderia ter, essa decisão poderia até... Essa decisão poderia ser até ser atrapalhada pela chuva, mas nós não estamos em período chuvoso, né? Não estamos em período invernoso. Essa época aqui no Nordeste é época de verão, ainda bem. Vamos ter um bom jogo, independente do campo não ser gramado, mas vai ser um grande jogo. Com estratégia, com escola diferente. O time do Botafogo... que jogou aqui várias vezes e encantou os miquelenses. Eu tenho certeza que domingo na decisão não será diferente. Muita gente vai vir do Doutor Severiano, Lagoa de Dentro, principalmente da Lagoa de Dentro, onde nasceu o Botafogo Futebol e Regatas. Né? E aí eu descobri, eu andei passando em algumas casas, casa de alguns colegas na Lagoa de Dentro, e fiz saber o porquê o Botafogo, porque o nome de Botafogo, né? Porque tem o Botafogo da Lagoa de Dentro e tem o Estrela, que é o da sede, Doutor Severiano. E eu quis saber o porquê Botafogo. E aí o pessoal lá da Lagoa de Dentro, que é vizinho do Bruno, né? Vizinho do pai do Bruno, disseram que é porque o pai do Bruno é botafoguense. E aí ele botou o nome de Botafogo e tá aí a equipe fazendo sucesso por onde passa, né? Um time muito, muito forte. Em síntese, quem vai ganhar é você, torcedor, você, torcedora, que porventura se abdicarem de deixar suas residências domingo, 3:30 PM, para assistir a grande final da Copa Rádio TV Asecã. Nós vamos transmitir ao vivo pela Rádio TV Asecã, em cadeia com outras emissoras. Ô, Tony, Vanilson disse, Tony, que sexta-feira vai querer usar os microfones aqui da rádio para falar sobre a decisão. Primeiro ele vai falar na Rádio TV Asecã, Vanilson e Leonardo. Vão fazer assim como uma espécie, junto a esse que vos fala, eles vão fazer assim como uma espécie de uma mesa redonda para falar sobre a grande final da Copa Asecã. Dia 30, próximo domingo, aqui em São Miguel. Então eu vou estar lá com o Vanilson e Leonardo, diretor e coordenador respectivamente, lá na Rádio TV Asecã. E a partir de meio-dia e meia, eu vou estar aqui com o Vanilson e o Leonardo para falar sobre a grande decisão. Né? Eu creio que vamos ter um público muito bom, porque são... Porque é um jogo interessante. Né? São Miguel contra Doutor Severiano. Doutor Severiano representado pelo Botafogo e São Miguel pela equipe do Pau Branco, não é? Cada um defendendo aí, como a gente costuma dizer, defendendo aí a sua bandeira. Cada um torcendo pela sua cidade, pelo seu município. Essa é a verdade. O futebol é gostoso por isso. Você vai para o estádio... Você torce para quem você quiser, né? Você torce... Às vezes você é de São Miguel, né? Pode acontecer isso. Às vezes você é de São Miguel, mora aqui, nasceu aqui, mora aqui na cidade e vai torcer pelo Botafogo. Né? Como pode ter torcedor lá no Pau Branco, como pode ter morador do Pau Branco, que vem pro Torquatão, mas que vai torcer pelo Botafogo. Né? Porque... vale a democracia. O que impera é a democracia, né? Já diz na Constituição, né? É um direito de cada um, né? Cada um torce por quem quer. Eu acredito num grande público. Domingo, no Torquatão. Eu vou estar lá com o narrador. Olha, é um baita de um profissional, viu? Eu gosto muito de trabalhar com o Reginaldo Fernandes. É um baita de um profissional. É narrador de rádio como essa aqui, viu? como essa difusora aqui e outras emissoras grandes pelo Brasil. Muito bom profissional, Reginaldo Fernandes. Eu vou estar lá com ele e também com o Erismar Sabino, da Rádio Crioulas FM, lá do Distrito de Crioulas. Portanto, um fim de semana, último fim de semana do mês. Será de muitas emoções no estádio Torquatão. No sítio Varrelo vai ter a Copa Bar do Juazeiro, né? Quer dizer, eu acabei de falar aqui, né? É a democracia, cada um age como quer, age da forma que quer, torce por quem quer, fica com quem quer, é a democracia, é o que vale aqui no Brasil, né? Porque lá no Varrelo tem o Bar do Juazeiro. Aí o dono do estabelecimento batizou o nome da Copa, Bar do Juazeiro. E ela já é tradição, acontece todos os anos. Aí agora no dia 6 de setembro vai ter essa competição. Vai ter essa competição para fazer com que os torcedores tenham aí um momento de lazer no dia 6 de setembro em campo de futebol. Porque todo mundo sabe que aqui no Brasil o maior divertimento é em um fim de semana, sábado e domingo, você se dirigir a um campo de futebol para assistir a uma partida, seja quem quer que seja, torneio, copa, seja quem quer que seja, quem que estiver jogando. A maioria prefere estar em um campo de futebol amador a ficar de frente a uma televisão para assistir um jogo do Campeonato Brasileiro, né? Porque você vai ficar na televisão assistindo ao jogo do Campeonato Brasileiro, vai torcer pelo seu time, você vai passar mais raiva, você vai ter muito mais raiva do que propriamente do que alegria, né? Você vai ter muito mais raiva. Inventaram aí a história de um VAR aí, que parece que ficou, foi pior, viu? Agora depois dessa nova tecnologia aí, possa ser que melhore um pouquinho, né? Possa ser que melhore um pouquinho. Mas antes, o VAR estava levando irritação às pessoas, a maioria que gosta do futebol. Bom, deixa eu dizer aqui a você que ontem o Independiente Del Valle eliminou o Tolima e vai pegar o Flamengo, né? Na Copa Libertadores da América em suas oitavas de final. O Del Valle avançou e já conhece o seu adversário para as quartas de final da competição. No Maracanã, um jogo no Maracanã e outro lá no Equador. Portanto, aí o Mengão de Célio Vaz é o único clube classificado às quartas de final da Conmebol Libertadores que ainda não conhecia, né? Ainda não conhecia o seu adversário. Conheceu ontem à noite com a vitória com o Del Valle eliminando o Tolima da Colômbia. Já sabíamos que era provável isso acontecer. O Del Valle já havia vencido lá na Colômbia e venceu jogando em casa a equipe do Tolima, que vai pegar o Mengão, né, na competição. O nome do time, Independiente Del Valle, que voltou aí a vencer o Tolima. E um triunfo aí por 3-0 nesta terça-feira. O jogo foi lá em Quito, no confronto válido pela volta das oitavas de final da Conmebol Libertadores. Os gols equatorianos foram marcados por Dacol Romero, Carlos Gonzalez e o Parelo, né? Foram eles autores dos gols na reta final. Júnior Hernandes descontou pelo Tolima. O Del Valle já tinha aí, como dissemos, já tinha vencido o jogo de ida e se classificou-se. O time equatoriano será adversário do Mengão. Né? O Rubro Negro avançou vencendo o Cruzeiro por 2-1 no maior estádio do mundo. Por ter melhor campanha na fase de grupos, o Flamengo terá o segundo jogo em casa. Olha que legal, viu? O primeiro jogo vai ser lá no Equador, né? Com isso, o duelo de ida será em Quito, né? lá na altitude, numa altitude aí, mais de 200 e mais de 2.800 metros acima do nível do mar. Não vai ser fácil aí para o Flamengo. Quase 3 mil metros, né, de altitude. Mas o Flamengo é muito forte. Deve conseguir um empate lá. Se perder, deve perder por uma diferença pequena. E com certeza que no Brasil o Mengão fará a diferença. Palmeiras e Santos se enfrentam hoje pela Copa do Brasil. O Santos, o time praiano, começa a definir aí hoje à noite a sua vida na Copa do Brasil. Com Neymar entre os relacionados, o Peixe enfrenta o Palmeiras às 21h30 no jogo de ida das quartas de final. A vaga à semifinal, que vale premiação aí de 9 milhões. Tá vendo? 9 milhões está em jogo nessa partida de hoje entre Palmeiras e Santos, né? 9 milhões é muita grana, viu, gente? Portanto, esse dinheiro vem da CBF. A CBF será portanto definida aí na Vila Belmiro na próxima quarta-feira, dia 2. O Santos joga na capital hoje, a decisão vai ser na Vila Belmiro. Quer dizer, os 9 milhões vai estar em jogo no jogo de volta. Lá no jogo que vai acontecer na Vila Belmiro, né? Fazendo mistério sobre a escalação de Neymar, o alvinegro praiano tenta quebrar aí uma série de 11 jogos sem vitória na principal casa do rival. A última vez que isso aconteceu foi em 2017, em jogo válido pelo segundo turno do Brasileirão, quando o Peixe venceu por 1-0 com o gol de Ricardo Oliveira. Faz tempo que o Santos venceu o Palmeiras, viu? No retrospecto, o Santos é o adversário que o Palmeiras mais venceu como mandante. Seja no Parque Antártica, como era chamado, no Palestra Itália, ou no Bank Park, né, como é chamado hoje. São 49 triunfos e a busca pelos 50 nesta quarta-feira. Pois é, o Palmeiras já venceu 49 vezes. Tenta hoje vencer a 50ª vez a equipe verde lá do Nubank Park, agora como é chamado o... Ficou pouco tempo chamando aí Allianz Parque, né? Ficou pouco tempo. O pessoal muda mesmo, né? Bom, tudo que se muda para melhor, eu sou a favor, né? Tudo. A realidade é essa. Então, hoje, eu acredito que o Palmeiras é favorito para esse jogo de hoje, né? Eu não tenho dúvida que o Santos vai dificultar lá na Vila no jogo da volta, mas... Hoje, hoje na capital, o Palmeiras não deixa de ser favorito, o Palmeiras do Lindersi, lá de Água Nova. Inclusive ele está dizendo aqui 112 anos. Né? Inclusive o Lindersi está dizendo aqui no WhatsApp, 112 anos do Verdão, gente. Né? Pois é, olha, 112 anos aí do Verdão, que hoje enfrenta o Santos. E ele está dizendo aqui que o Palmeiras vai vencer por 1-0. Ele está esperando aí um Santos bastante cascudo hoje contra o Palmeiras, viu? Um abraço, Lindersi, para você aí na cidade de Água Nova. Eu quero mandar um abraço para Pororô, tá me ouvindo lá em Doutor Severiano. Pororô é uma figura maravilhosa, não é? Quem está aqui no WhatsApp também é Cosme Lira. Alô, Cosme Lira, um abraço para você. Ó, lembrando que está com a gente, falar em Cosme Lira, está com a gente a Rádio Opção da cidade de Coronel João Pessoa e também a Rádio Crioulas FM lá do Distrito de Crioulas. Um abraço aí para Cosme Lira, né? Faz a gente lembrar que a Rádio de Coronel, que fica no centro da cidade, está conectada aqui à Rádio Difusora M de São Miguel. São 13 horas. São 13 horas e mais. Deixa eu ver. 8 minutos. 13 horas e 8 minutos na Grande São Miguel. Estamos apresentando com essência o programa Bola na Rede desta quarta-feira. Como eu disse no início do programa, noite épica para o futebol brasileiro. Vamos ter hoje mais um clássico. Fora Palmeiras e Santos. Jogo que será disputado na capital, lá no Nubank Park. Vamos ter Internacional e Grêmio. Esse jogo será disputado lá no Gigante da Beira Rio, em Porto Alegre. É outro jogão. Mas o Internacional está melhor do que o Grêmio. O Grêmio está patinando no Campeonato Brasileiro. Não tem um grande time. É um time de regular para fraco. E vai enfrentar o seu rival hoje no Beira-Rio. Né? Aí depois vamos ter o jogo da volta no campo do Grêmio, na Arena do Grêmio, lá em Porto Alegre. Né? Os dois jogos vão acontecer na capital, os dois respectivamente. Só que hoje é no Beira-Rio e domingo, e o outro jogo na quarta-feira será lá no, na Arena do Grêmio. E Palmeiras e Santos. Aí vamos ter um jogo aqui, ó, no mínimo complicado. Vasco e Vitória em São Januário, é o jogo da TV aberta. Vasco e Vitória, 21h30 em São Januário. Vamos aí ter um jogo complicadíssimo. Foi como eu disse aqui ontem, o Vitória sempre ali, os baianos como todos, os baianos do Vitória e do Bahia, sempre aprontam quando visitam o Vasco em São Januário. Sempre a pronta. Então vai ser um jogo difícil para o Vasco. Se o Vasco não vencer em casa, pelo menos por uma diferença de 2 gols, não segura o Vitória no Barradão. Quero deixar isso muito claro. O Vasco, que hoje é 19º, é o vice-lanterna. O Vasco é vice-lanterna, gente, na tabela de classificação do Campeonato Brasileiro, faltando aí apenas 14 rodadas para terminar o Brasileirão. O Vasco está na vice-lanterna. Hoje eu passando nos torrões, e aí um torcedor gritou lá da porta da casa dele: "Ei, Jota Rui, o Vasco vai cair de novo", viu? Quando eu ia passando de frente à casa do rapaz, ele gritou: "Jota Rui, o Vasco vai cair de novo". Eu creio também que vai cair sim, viu? Porque tem 14 jogos para subir na tabela, né? E tem que ser uma coisa urgente. Tem que ser urgentemente. Que pena, não é? Se o Vasco cair novamente esse ano para a Série B do Brasileirão. Bom, mas o que interessa é hoje o jogo pela Copa do Brasil. Esse jogo também, como Palmeiras e Santos, esse jogo vai valer 9 milhões também, viu? 9 milhões para esse jogo entre Palmeiras e Santos, 9 milhões para Vasco e Vitória, 9 milhões para Internacional e Grêmio. Como também 9 milhões no jogo de ontem. O de ontem terminou empatado no estádio da Pampulha, o Mineirão, lá na capital de Belo Horizonte, né? Na grande BH. Na grande BH e no grande estádio de Minas. Para você ter uma ideia, Minas Gerais, só para você ter uma ideia, o estado de Minas Gerais tem mais de 800 municípios, viu? Dá quantos Rio Grande do Norte? Tem mais de 800 municípios lá no estado de Minas, enquanto aqui são, se não me falha a memória, são 150 municípios, né? Quer dizer, é um estado muito grande. Esse jogo terminou empatado, um jogo disputadíssimo, muita gente no Mineirão, e na próxima terça-feira o jogo da volta. Se persistir o empate, os 9 milhões serão decididos nas cobranças de pênalti, né? Serão decididos nas cobranças de pênalti. Então, torcedor e torcedora, uma noite de quarta-feira é muito importante para quem vai botar os olhos na televisão. Agora, era muito melhor transmitir Palmeiras e Santos do que transmitir Vasco e Vitória. Mas a Globo sabe o que está fazendo, não é? Não há contestação em relação a isso aí, né? Porque também é um grande jogo. Vasco e Vitória também vai ser um grande jogo, né? Vai ser depois daquela novela. Acho que é mais. Não sei nem o nome da novela. Não sei se é Cuida de. Quem ama, cuida. Exatamente, né, Tonel Oliveira? É. Depois daquela novela, Quem Ama, Cuida. Olha que nome interessante, viu? Olha que verdade o nome dessa novela. É. Após a qual vai ter o jogo Vasco e Vitória. Olha o nome da novela. Quem ama, cuida. Realmente, quem ama, cuida, não é? A realidade é essa. Então, gente. Bela noite de quarta-feira e que teu time vença na noite dela. Deixa eu mandar um abraço aqui para Mazinho Bertoldo, que está trabalhando incessantemente nos bastidores para a realização de um torneio da a Copa São Francisco com 16 times lá na comunidade lá de Lagoa dos Milhomens. Quem também está trabalhando incessantemente é o diretor de esporte e o coordenador Leonardo, o diretor do esporte Vanilson e o coordenador Leonardo, porque eu já escutei hoje Vanilson chamando Cosme Lira para amanhã colocar as barracas no estádio, né? Olha, amanhã quinta-feira Vanilson já está aí dando início aí aos trabalhos de bastidores para a grande decisão da Copa Rádio e TV Acecã. Eu vou estar lá com o Reginaldo Fernandes, que é bom demais trabalhar com o Reginaldo e o grande Elismar Sabino. Vamos transmitir direto do estádio O Torquatão. 13 horas e 15 minutos na Grande São Miguel. Eu tô indo embora, simpáticos desportistas. Você vai ficar ouvindo aí as músicas até o horário da cantoria, né? Sabe qual é a música? Sabe qual é a primeira música que você vai ouvir? Aquela música linda de Roberto Carlos. Aquela música que fala no nome que está acima de todo nome. E aí vamos fazer o seguinte, vamos fazer um combinado. Eu estou indo embora, simpático desportista, com aquela alegria em meu semblante, pois os atualizei, é claro, a tecnologia avançada pelo homem prioriza nossa programação. Aí vamos fazer aquele combinado. Vocês vão ficar com Deus e eu vou ficar com Ele também. E não se esqueçam, nenhum obstáculo, eu disse, nenhum obstáculo é grande demais quando confiemos em Deus. Até amanhã.

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Boa tarde, São Miguel. Tom Oliveira, o bicho não acendeu aqui não, mas tá no ar, não tá? Tá bom. Está no ar o programa Hora Verde do Repente. O Juvenal Felipe, Felipe Z. Felipe não chegou até agora, se conta, Juvenal Felipe. Mesmo Tom Oliveira na sonoplastia. Um abraço a todos vocês do Rio Grande, do Ceará, da Paraíba, que estão na escuta do programa A Hora e a Verde do Repente. Apresenta o programa o poeta Cícero Olimpo. Daqui a pouco vem dar o seu recado, né, Cícero? Seus amigos. E um abraço a todos vocês do Rio Grande, do Ceará, da Paraíba, uma banda do mundo que estão ouvindo a difusora através do aplicativo, né? Na internet. E você que está no pé da serra, no seu radinho, um abraço a todos vocês e muito obrigado pela audiência. E a Viola hoje está de luto, né? O poeta Raimundo Boys faleceu lá em Cajazeiras, né? E a Viola hoje está de luto, né? Raimundo Boys já está com Deus lá no paraíso, viu? Poeta Raimundo Boys, os nossos pesos. E a Viola nordestina está de luto, mas vamos cantar, viu? O cantador morre aqui na terra e vai com Deus. E a Viola nordestina está de luto, mas vamos cantar, viu? O cantador morre aqui na

a todos vocês, Luiz Galego Animal, Zé Galego, seu Zé Pedro do Mercadinho, Maria Mendes, dona Geraldo Gonçalves, viu? Dedé Zé Barros do Mercado Barros, um abraço a Dedé ouvindo o programa, a todos vocês. Seu Neto Marculino na Lagoinha, tá ouvindo o programa, um abraço a ele, viu? E a toda a sua família, Virgílio Negreiro aqui em São Miguel. E daqui a pouco nós vem avisando as cantorias. Vamos lá, Tom Oliveira, passa a pecar, vamos embora, vamos lá.

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1: Valeu, Sérgio Juliano Félio, Petro Felipe Zerro, vaqueiro e o pescador, dedicando a todos vocês que estão na escuta do programa. Meu amigo Boró Bernardo, vem a ver, tá ouvindo o programa. Tica Raim Pequeno, Tica já tá ouvindo o programa, com um rádio, né, hoje, pra ouvir o programa. Tica, um abraço a você, a sua esposa, a sua filha, a todos os amigos bons Rádio Formoso, viu? Onde eu estarei cantando dia 12 de setembro, aí pro nosso amigo Zé Pinguinha. Cantoria comigo e o poeta Davi Bessa, organização Zé Pinguinho, os meninos. Meu amigo Miguel de Raim Pequeno tá ouvindo o programa, Buda, né? Antônio de Aderaldo, um abraço, Antônio. Meu amigo Neu de Quelelé, Pachica, meu primo. Geraldinho de Eugênio, nosso amigo Mazaró, Zezinho Tia Marinho, um abraço a todos vocês, viu? Tico Branco, meu primo. O vereador Tico Preto, poeta Nelão, Chico Baixinho Formoso. Criatura, meu irmão, lá no Sítio Rufino. Criatura, vem a cantoria do dia 12, viu? Você mais nosso amigo Zé, mas o nosso amigo Batista vai estar com a gente lá. O Boró Bernardo, Tivi Rosendo, Joaquim de Afredo, eu vi ele aqui em São Miguel, já convidei. Ele disse, der certo ir para a cantoria. Tivi Rosendo, Antônio de Dadá, Pachica, meu primo. Vocês são todos nossos convidados, viu? Nosso amigo também é o nosso amigo Zé, um filho de volta lá, que eu esqueci o nome do mercadinho, um abraço a ele. Meu amigo Geraldo de Mariquinha, cadê tu, Geraldo? Nunca mais eu vi meu amigo velho. Um abraço a todos vocês que estão na escuta do programa, a hora e a vez do repente. E dizer que é dia 4 da cantoria na Vila Cachoeira, daqui a pouco o Tom vai trazer a vinheta aí para nós passar, viu? Lá na Cachoeira com o Miguel Ramiro Queiroz. Dia 5 é para nossa amiga Ritinha aqui no centro de São Miguel, no seu bar. É nesse sábado que vem a 8, viu? No bar de Ritinha, a partir de 8 horas da manhã, vem na feira o poeta Raimundo Queiroz, cantando nossa amiga Ritinha. E dia 10 de outubro é a cantoria de Raimundo Romão Saco dos Bem-vindos no aniversário da Dona Joana. Essa vai ser comigo o poeta lá do Lisgomo, o poeta Genilson Dias. Se Deus quiser, vamos fazer uma boa cantoria na organização de Raimundo e Dona Joana. Convidando todo mundo. Meu amigo Zé de Pedro, Zezinho de Pedro nos Purões, Zezinho ontem me deu um carlota aqui em São Miguel, viu? Mas não foi dinheiro, não. Ele disse, eu vou ali, Pedro, eu venho já, esperei Zezinho até 10 horas e Zezinho desapareceu. Não sei nem que diabo se socorro. Mas ele tá por aqui, Zezinho. Um abraço a tu, viu? Meu amigo Pedinho, aí na 13, aí também, Pedinho, Paulinho, nosso amigo Davi, estão tudo na construção e ouvindo o som da viola. Um abraço a todos vocês que estão na escuta do programa, a hora e a vez do repente. E dizer que vai haver cantoria também dia 30 aí no bar do Mauro Pinto aí na Timbaúba, né? A partir de 2 horas da tarde, Felipe Bezerro, Petro Gilson da Silva, vocês não podem perder. No bar do Mauro Pinto é domingo a partir de 2 horas da tarde. Felipe Bezerro, Petro Gilson da Silva, vocês são nossos convidados que gostam de cantoria boa. 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Os meninos vindo no programa. Dona Helena na Cachoeira, um abração para a senhora e ao seu esposo e toda a sua família ouvindo o programa, viu? Lá na Cachoeira, Dona Helena, um abração para a senhora e toda a sua família que está ouvindo o programa aí na Cachoeira. Totonho da Viola, Gentil Queiroz, Epitácio Aquino, meu amigo Toninho Rufino. Um abraço a todos vocês que estão na escuta do programa. O poeta Zé Rosa, a toda essa turma boi da Cachoeira que estão na escuta do programa. A todos vocês, um abraço. Seu Careca. Seu Careca é o pai de Miguel Thiaguinho, né? O mototáxi aqui em São Miguel. Também escuta o nosso programa. Um abraço a ele ouvindo o programa. 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O poeta de Bezerra, aí ali no Sabem Ler, está trouxendo o cipó, fazendo balai, cantando o pinicado e mandando um abraço a todos vocês. O poeta Francinil de Zefinha aí no alto, também ouvindo o programa. Meu amigo Coco Zé Gordão, no Sabem Ler, um abraço a Coco, vindo o programa. Boa tarde ao poeta Raimundo Queiroz, aí no alto, toda a sua família. O poeta Chico Delino, Dona Fátima, os meninos, viu? Um abraço a todos vocês. 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Meu amigo Miguel Regina aí no alto, homem dos prendais, viu? É, tem prendagem até da Guerra de Canu, tá lá ouvindo o programa, mandando um abraço a todos vocês. 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Dona Geralda Gonçalves, um abração para a senhora cadeira que atinge do programa todas as tardes aí no alto, viu? Minha amiga Zefinha sumiu com as batatas, viu? Nunca mais eu vi ela, nem batata e nem panela. Levou até a panela, Zefinha, viu? Mais um abraço ela aí no alto. Nosso amigo Zé Galego está lá ouvindo o programa também no alto, mandando um abraço a todos vocês que estão na escuta do programa. A hora e a vez do repente. 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Miguel de Chaguinho, nosso amigo Zoe, arruma relógio agora do centro Pinica Pau. 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Se você quiser trocar o fundo, tirar o fundo, vai botar o novo, ele bota também, viu? Meu amigo Zoe, mandando um abraço a todos vocês que estão na escuta do programa A Hora e a Vez do Repente. Zé de Bia aí na 3, homem da carne de porco, viu, Zé de Bia? Nunca mais eu comi um pedacinho de porco. Meu amigo Zé de Bia, um abraço a você. Nosso amigo Fernando aí na 13, Fernando Buraco d'Água, também mandando um abraço a todos vocês. Luiz Preto e Dona Antônia aí na 13, um abraço a Luiz Preto e Antônia. Cadeira Catijo Programa, meu amigo, nosso amigo Chaga do Crediário aí na 13, nosso amigo Zé de Raimundo Franco, Lúcia aí no Associado Pirra de Fundo, também ouvindo o programa. 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Antônio, bem-vindo, um abraço para você. Maria Romano Bonito, também cadeira cativa do programa. Nosso amigo Chico, nosso amigo Chico Sabino na Cachoeirinha, também cadeira cativa do programa. 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Tá lá mais Dona Cotinha tomando um cafezinho e mandando um abraço a todos vocês. Chico Romão na Estrada Velha. 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Mandando um abraço a todos vocês que estão na escuta do programa. Meu amigo Zé de Pedro no Cid Cidade, lá tem um bar, tem tudo. A organização Zé de Pedro, Dona Lúcia. Antônio Negreiro no Cid Cidade, nunca mais eu vi ele. mandando um abraço a todos vocês. Antônio do Boi na Conceição de Pereira, tá lá ouvindo o programa, viu? Antônio do Boi é o vaqueiro reaposentado, mandando um abraço a todos vocês. Aqui em São Miguel nós temos o vereador João Ribeiro na Câmara Municipal dos Vereadores, trabalhando, fazendo tudo pelo povo da sua terra e mandando um abraço a todos vocês. Meu amigo Virgílio Negreiro, também na Estiva, cadeira cativa do programa. Seu Neto Marcolino na Lagoinha, cadeira cativa do programa, Edival Paulo no Retiro. Nosso amigo Chico Daltomido na Lagoa, nunca mais eu vi ele. Dedeinho no Pocivar, um abraço a Dedeinho. Chico Marcelino na Vila Caldeirão, um abraço a toda essa turma boa. 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E mandando um abraço a todos vocês. 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Raimundo Raqueta está lá ouvindo o programa. Um abraço aí a toda a turma boa. Dona Oliveira, vamos trazer agora o Felipe com seu recado, né? E depois nós vamos atender o pedido de Raimundo Vaqueiro, viu? Depois você passa a vinheta da cantoria lá. Se tiver no jeito, pode jogar no ar.
2: 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Poeta Francinildo Zefinha, cadeira cativa desse horário no Alto Santa Teresa, ouvindo o programa da gente todas as tardes. Nosso amigo Fernando na 3 de Maio, Luiz Preto, Dono Antônio, poeta Zé Lisvan. Ao nosso amigo Leléo e a sua esposa Ana Maria. Aí na 13 de maio, nosso amigo Beni Barros. Na Lagoinha, quem é cadeira cativa desse horário, seu Quinco Borges e dona Liduína, toda a família, Damião Borges, Neide, todos os meninos, nosso amigo da Índio, Pedro Veloso no Manuel Vieira, nosso amigo Herói, Chico Flor, Ivone, seu Edival e dona Lúcia na Lagoinha, a Zé Nilton e a Zuleide, seu Neto Marcolino e dona Frasquinha, também, cadeira cativa desse horário. Nosso amigo Geraldo Felipe, dona Suzana nas Galinhas, Belane Esteve, toda a família, essa turma boa da Serra dos Marinheiros, Elita Zé Dativo, Antônio Agostinho, Zé Xavier, Cabeludo e Luciene, abração a esse casal maravilhoso, nosso amigo Zé Paulo, Miguel, Avaldo, dona Raimunda, essa turma boa da Boa Ventura, seu Zé Guilherme, dona Laide, nosso amigo Xuxa Novarelli, Zé Severino Bazé, E aqui no centro da cidade são muitos amigos bons que ouvem o programa da gente. Nosso amigo Didi de Ademar de Roel, nosso amigo Dedé de Zé Barros, do Mercadinho Barros, Lázaro de Quinco Joca, na Cigarreira Frei Damião. Todos os amigos bons, o poeta Pedro Jerônimo, Valentim do Encanto, poeta Milton Rodrigues, um abraço ao poeta João Neto, lá no projeto Crescer, de Tenente Ananias, o poeta Aloysio Cando, seu Pereira e Dona Zefa, na Carnaubinha do Zé da Penha, também na escuta desse programa. Nosso amigo e poeta Chico Bento, lá nas Caraúbas de Tabuleiro Grande, o poeta Neto Bezerra, em Jaguaribe, o poeta Gilson da Silva, na Vila Capulimpo de Jaguaribe, nosso amigo Pedão, lá em Jaguaribe. A todos vocês, um abraço apertado no coração de cada um.
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1: Valeu, estaremos lá, eu e Raimundo Queiroz, viu? Dia 4, Deus quiser, lá na Cachoeira, viu? Um abraço a todos vocês. Seu Fernando, Dona Fátima, Dona Lina, Cachoeira, ouvindo o programa. Meu amigo Zerinho, convidar Zerinho e Dona Fátima para a cantoria lá da nossa amiga lá da Cachoeira também, viu? Viu, Zerinho? Você está convidado aí, você já sabe onde é, né? Um abraço a Zerinho, a Maria, a nossa amiga Zélia aqui em São Miguel, que é a viúva do saudoso Morci, viu? Sempre vai para as cantorias. Um abraço a todos vocês. Dona Alveira, vamos atender a Raimundo Vaqueiro, ele tá pedindo para ouvir a canção Elas e Eu, do Poeta Azulão do Norte, viu? Dedicando a Ritinha do Bar, dedicando a Fernanda, a Maria Romão e a todos vocês, viu? Ele disse que tá dedicando a Ritinha e a Galega, são as duas na escuta do programa. Prazer, Azulão do Norte cantando Elas e Eu, dedicando a todos vocês. Vamos lá, Dona Alveira, tem jeito pra... Dedicar a Chico de Abdia lá em Natal, um abraço a Chico ouvindo o programa. E a todos vocês, vamos embora. Não deu certo.

0: Valeu, Sérgio, saudoso Azulão cantando Nelas e Eu, de autoria dele, a pedido do nosso amigo Raimundo Vaqueiro, dedicando a seu Zé Caboclo nos Barreiros, um abraço ao Petro Justino da Mucunã, toda essa turma boa, viu? Nosso amigo Caio no Calumbi, Caio tá ouvindo o programa, ele tá dizendo que interessar comprar chão de casa, ele tem pra vender, viu, Caio? Diz que troca até jumento e bicicleta, viu? É, troca de moto e carro. Eu não sei quantos lotes ele disse que tem um bocado de lote para vender. É Caial, é filho do seu João Fernando, né, Caial? Quem interessar comprar um chão de casa, procure Caial, viu? Ele toca até no jumento, viu? Toca até no cavalo Zé Dono, se ele quiser lá no alto. Zé Dono, um abraço para tu, Raimundo Maia aí no alto, ouvindo o programa. Um abraço a toda essa turma boa que estiver na escuta do programa, a hora, e a vez do repente. Se só lembra que quer mandar um recado para seus amigos, não dá tempo de cantar não. Agora, se quiser mandar um alô para seus amigos, pode mandar, viu? Manda um abraço ao Petro Mariano lá no Pau Branco, ouvindo o programa, né? Um abraço a ele, a toda a sua família, ouvindo o programa. E nosso amigo Sebastião Pinicapau também está ouvindo o programa lá no Pau Branco, no São Gonçalo. Meu amigo Edilson São Gonçalo, Dona Predina. É, o nosso amigo vereador Miguel do Brejinho também mandando um abraço a todos vocês que estão na escuta do programa. E o programa hoje chegou ao seu final. Contou o final feito, meu amigo Tom Oliveira na sonoplastia. Poeta Cícero Limpo com a gente aqui. Um abraço a todos vocês, viu? E amanhã estaremos de volta. Um abraço a todos vocês. E até amanhã, se Deus quiser. Tchau.
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0: 15h03.
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6: 15 horas e 15 minutos.
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1: 16 horas e 18 minutos.

um dos maiores sanfoneiros do Brasil. Sabe com quem esse moleque aqui tocou? Tocou com Dom Miguinhos. E Dom Miguinho ficou assim olhando pra ele e disse: esse menino vai dar trabalho um bocado de sanfoneiro. Púcio, fala, diz o juiz.

0: 16h48.
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0: Intervalo, daqui a pouco a gente volta.
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0: 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Vamos nessa aí, a galera do fã-clube do Balacubaco. Eu quero ver todo mundo aqui. Chega mais! 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Essa música é muito especial. Sei que muitas pessoas gostam dessa música. É ou não é? Nossa amiga Darquinha, especial, todos vocês.
1: Polonia.
0: Essa música cabe em qualquer lugar. Coração apaixonado, coração sofrendo, coração com chifre, coração de todo jeito. Não tem escapatória, não. Qualquer coração, essa música cabe.
1: Aqui foi um fã da Lagosta Bronzeada, um compositor, o Giliard, né? Olha aí, ó. Está dando os parabéns à Lagosta Bronzeada pelo sucesso. Valeu, Giliard. Aquele abraço, garoto.
0: Aí, Margarida. Te levo no meu. 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Dali Valdênia.

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17 horas e 46 minutos.

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